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1: 9:16.
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4: Nove e vinte e oito.
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3: 9:39.
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6: 9:50.
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4: 6:19.
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2: E já tô chegando por aqui, começando mais um Violada Sertaneja. E aí, tudo certinho? Tudo bem? O programa que leva até você a força da viola, o encanto do modão e as canções que fazem parte da nossa história. Eu sou o De Luca, fico aqui na sua companhia nessa terça-feira, hein? Hoje, dia do advogado, dia do garçom, dia da televisão e dia internacional da logosofia e também dia do estudante. Nosso abraço e reconhecimento a todos que estudam, trabalham, servem, comunicam e ajudam a construir um país melhor todo dia. Então ajeita a cadeira daí, já prepara aquele café, aumenta o som e bora começar porque a viola já tá afinada.
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2: E a nossa viagem começa com uma moda cheia de sentimento com Eduardo Costa, participação de Alex, abrindo o programa com Desatino.

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0: Zé Mulato Cassiano, quem cria cobra, trem bom demais. É assim que a gente começa o dia, com música que fala direto com o coração. E não desgruda não, porque o Violada Sertaneja tá só começando, hein?
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3: 6:33.
4: Olá, meu amigo, minha amiga, tudo certinho por aí, tudo na paz, tudo certo, que beleza, né? Por aqui também segue tudo tranquilo, graças a Deus, por isso estamos chegando mais uma vez na sua casa e no seu trabalho, né? Trazendo pra você, pra todo mundo que sempre tá por aí, mais uma nova edição do programa O Homem e a Terra. Aqui na produção e apresentação estou eu, Amarildo Alba, conversando com você nesta terça-feira de lua minguante, 11 de agosto de 2026. Dia do advogado, dia do garçom, dia do estudante, dia da televisão e dia de Santa Clara também. Ontem, dia 10, né? Começou o prazo, olha só, para você, produtor rural, fazer entrega do ITR, que é o Imposto sobre Propriedade Territorial Rural, referente ao exercício 2026. A data limite para atender este compromisso é 30 de setembro, agora que vem. Diferente dos anos anteriores, né? Em 2026, a declaração deve ser feita pelo portal de serviços do site da Receita Federal na área de imóveis. No local, as informações devem ser preenchidas e transmitidas pelo serviço digital Minhas Declarações do ITR. O acesso é realizado com autenticação pela conta do gov.br. Apenas pessoas físicas com imóvel rural de até 100 hectares também podem declarar pelo programa ITR 2026, como no ano passado. Programa que deve ser baixado, pode ser baixado lá do site da Receita. Em caso de dúvida, né, você produtor, claro, pode buscar aí apoio, pode buscar orientação do seu sindicato e do seu município. Ah, tem mais uma coisa, o imposto pode ser pago em até 4 parcelas mensais, desde que nenhuma seja menor que R$50, né? Então, se o valor for menor que R$100, o pagamento deve ser feito em uma única parcela. Então, para a primeira parcela ou para a única parcela, o vencimento deste imposto é 30 de setembro. E agora, né, a gente chama aqui a participação do médico veterinário Altemir Gregolin, que vai falar do IFC Brasil, que é o International Fish Congress, que acontece em Foz do Iguaçu entre os dias 2 e 4 de setembro. Destacando, né, ele vai destacar pra gente o que você participante poderá ver no congresso. O evento tem lá o congresso, também tem a feira de produtos e serviços, mas ele vai destacar aqui pra gente, né, o que terá na programação do congresso. Vamos ouvir.
5: O congresso vai ter mais de 50 conferencistas nacionais e internacionais, e a gente fez uma programação discutindo inclusive com lideranças da região, cooperativas do Paraná e outras empresas, produtores, associações, para exatamente debater os temas que são mais importantes e mais relevantes para o produtor, para o piscicultor. Então nós teremos 5 temas fundamentais. Uma discussão sobre o mercado, o consumo interno, como é que está se comportando, qual é a perspectiva, qual é a tendência, as exportações, as importações que têm gerado preocupações, as questões das tarifas, a importação do Vietnã, etc. E para esse debate, nós vamos abrir esse debate com o ex-ministro da Agricultura, Roberto Rodrigues, que é um nome de referência internacional no agro. Teremos um painel de líderes com empresários, com empresas e com piscicultores participando desse debate. E um painel especialmente sobre exportações e importações, que vai ter a participação da Apex Brasil, Ministério da Agricultura e Embrapa. Teremos no segundo dia um painel sobre os custos de produção e a rentabilidade, ou seja, está dando retorno, está dando lucro, qual é o nível de rentabilidade, qual é as tendências em relação ao futuro aí com o CPEA e também a CNA. Teremos um painel sobre nutrição. Nós estamos trazendo aquele que é conhecido como Papa da Nutrição, o Albert Tay, dos Estados Unidos, para tratar dessa temática. Um painel sobre sanidade, quais são as doenças emergentes, os controles, a biosseguridade, né, que é uma preocupação grande, né, a gente tem que controlar a expansão, a difusão, prevenir as doenças. E um painel sobre genética. Nós estamos assistindo uma revolução nessa área de genética. A tilápia está virando o frango das águas e temos muitas novidades de empresas e também de instituições públicas, melhorando a eficiência, a conversão, o ciclo, que é de 7-8 meses, dependendo da região do país, está vindo para 5 meses, 6 meses no máximo. Então tem muita novidade e também teremos um workshop Brasil-Paraguai para discutir a produção de tilápia no reservatório de Itaipu. Teremos o Fórum Aqua 5.0 com a Embrapa sobre inovações tecnológicas. Teremos um fórum com o Chile trazendo as inovações do salmão para tilápia também. Então é muita novidade, muito conteúdo e quem participar vai aprender muito, vai ter muita coisa nova aí para participar, assistir e debater.
4: Você ouviu aí o médico veterinário Altemir Gregolin, que falou do IFC Brasil International Fish Congress, que acontece em Foz do Iguaçu entre os dias 2 e 4 de setembro. Ele que destacou então que poderá ser visto, acompanhado lá no congresso, né, que faz parte do evento. Ah, mais uma coisa aqui, ó, você que está interessado também pode saber mais sobre tudo que vai acontecer, né, neste IFC Brasil, acessando o site do evento, que é, como diz o nome, né, IFC Brasil, escreve tudo junto, .com.br.

0: Bom, e agora vamos ver, né, como está o mercado dos principais produtos de nossa agricultura, de nossa pecuária, acessando o relatório com pesquisa de preços que o Departamento de Economia Rural, Federal, lá da Secretaria da Agricultura, divulgou na última sexta-feira, dia 7 de agosto. Vamos lá, vamos ver aqui primeiro o café. Café beneficiado, bebida dura tipo 6, produto vendido por R$1.566 a saca de 60 quilos, valorizando aí 4%, né, em uma semana. Erva mate em folha, produto entregue lá na indústria, R$18,38 a arroba. O arroz agulhinha em casca, R$0,97 a saca de 60 quilos. Feijão preto, R$190. E o feijão carioca, R$263 a saca de 60 quilos. Milho amarelo, R$57,50 a saca de 60 quilos. Mandioca padrão de amido, 580 gramas, padrão de referência, 540 toneladas. Soja, 124. Trigo para pão, pH 78, também pH de referência, 74 a saca de 60 quilos. Boi em pé, olha só, com valorização de 2%, né? Nesses últimos 7 dias, vendido então por R$351 a arroba. A vaca em pé com padrão de corte, 313. E o suíno tipo carne, em pé, preço pago ao criador independente, né? Aquele criador não integrado à indústria, R$ 4,92 o quilo. Esses foram os preços médios praticados nesta última sexta-feira, dia 7 de agosto, aqui no nosso estado, né, com valores pesquisados e divulgados pelo Departamento de Economia Rural, que é o DERAL, lá da Secretaria da Agricultura. E agora, né? Eu conto pra você que temos duas caminhadas na natureza confirmadas para acontecer aqui no nosso estado neste próximo domingo, dia 16. Em Maringá, temos lá o Circuito Águas do Pirapó, que sai às 7 da manhã, em frente à fazenda da Unicesumar. E em São José dos Pinhais, a 8ª caminhada Circuito Colônia Marcelino, que tem saída marcada para as 7:30 da manhã também, em frente ao Salão da Capela São Pedro, né, da comunidade Colônia Marcelino. A caminhada de São José dos Pinhais tem 2.000 vagas e a de Maringá, 2.500 vagas. Era este, né, o recado que a gente tinha para hoje. Vamos ficando por aqui, desejando a todos vocês uma ótima terça-feira e até amanhã, quando estaremos aqui de volta, né, nesta mesma emissora, neste mesmo horário, para trazer para você, aí para todo mundo, né, mais uma nova edição do programa O Homem e a Terra. Forte abraço, fiquem com Deus e até lá.
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5: Vamos de estrada, saudade, histórias que o sertanejo conhece muito bem. Carlos César e Cristiano estão chegando com o Rei da Estrada. Bora matar a saudade com essa?

0: Do Adeus, Belmonte Amaraí, cada modo uma viaginha no tempo, hein? Pra quem vive na estrada ou trabalha desde cedo, fica a nossa companhia. O desejo de uma terça-feira abençoada, produtiva e muito iluminada pra todos nós. Bora pro intervalo e daqui a pouquinho a gente já volta.
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5: Seis e 57.
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8: 7-1.
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12: 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Muito boa, pessoal do Agronejo, chegando junto mais uma vez para a gente conversar sobre o que movimenta o campo, o que faz a diferença na nossa mesa, no nosso dia a dia. É sempre um prazer ter a sua companhia aqui na rádio para a gente mergulhar fundo no universo do agronegócio.
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12: E olha.
13: Terça-feira, 11 de agosto de 2026. O presidente da Câmara, Hugo Mota, vai se reunir hoje com líderes partidários para definir as prioridades da pauta nesta semana de esforço concentrado. O projeto, que prevê subsídios ao setor de combustíveis para reduzir os impactos de conflitos no mercado internacional, pode ser votado ainda nesta terça-feira. Também estão pendentes 5 medidas provisórias que perderão a validade se não forem analisadas pela Câmara e pelo Senado até o fim de agosto. A Justiça Federal atendeu a um pedido da ONG Instituto Arayara e suspendeu a oferta de 18 blocos exploratórios de petróleo e gás nas bacias Potiguar, Sergipe, Alagoas e Espírito Santo. A decisão barrou os leilões da Agência Nacional do Petróleo em áreas de alta sensibilidade ambiental que sobrepõem territórios quilombolas e unidades de conservação. A União e os órgãos envolvidos podem recorrer. O presidente da Argentina, Javier Milei, voltou a provocar tensão diplomática ao compartilhar uma publicação de um parlamentar americano que ataca o presidente Lula com ofensas pessoais. A postagem foi feita por um deputado apoiador do presidente Donald Trump. A atitude de Milei aprofunda ainda mais a crise entre Brasil e Argentina. Um tribunal da Síria condenou à revelia o ex-presidente Bashar al-Assad e o irmão mais novo dele à pena de morte. Os dois são acusados de crimes contra a humanidade e crimes de guerra cometidos ao longo dos 14 anos do conflito no país. Cerca de 500 mil pessoas morreram no período. Também foi condenado à morte um primo de Assad que comandou a repressão em uma província do sul da Síria que culminou na guerra civil. No horário de Brasília, 7:03.
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12: Muito boa, pessoal do Agronejo, chegando junto mais uma vez para a gente conversar sobre o que movimenta o campo, o que faz a diferença na nossa mesa, no nosso dia a dia. É sempre um prazer ter a sua companhia aqui na rádio para a gente mergulhar fundo no universo do agronegócio.
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12: E olha, a gente começa essa primeira parte do programa com uma notícia que mostra como a natureza, de um jeito bem especial, pode ser nossa aliada em desafios grandes.
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12: Direto da Espanha, uma informação interessante que está ganhando destaque por lá. Enquanto os incêndios florestais, infelizmente, voltam a castigar diferentes regiões durante o verão europeu, um método antigo tem sido apontado como um grande aliado na prevenção. Estamos falando de burros, vacas e cavalos que estão sendo usados para ajudar a evitar que o fogo se espalhe. É a força do agronegócio, da pecuária, mostrando seu valor de um jeito inesperado, contribuindo para a segurança ambiental. Uma estratégia que resgata o que é antigo, o que é natural, para lidar com um problema tão atual e devastador. Isso mostra a versatilidade e a importância dos animais no nosso ecossistema, não é mesmo?
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12: E essa foi a nossa primeira parada, nosso primeiro giro de informação por aqui. Fique ligado, porque o Agronejo continua, com muito mais conteúdo e as últimas do setor. A gente já volta, tá? Não sai daí.
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20: Violada volta agora com hora de recordar grandes vozes e grandes sucessos do sertanejo romântico. Agora com Zezé e Luciano abrindo com Felicidade, Que Saudade de Você. Bora curtir e matar a saudade com essa?

0: Caminhoneiro do Amor, com Sula Miranda, a rainha das estradas aí. A saudade pode até apertar, viu? Mas uma boa canção sempre encontra um jeitinho de trazer lembrança bonita, né? E por aqui a viola segue afinada, hein? Uma breve pausa, intervalo, e daqui a pouquinho a gente continua.
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0: Sete e vinte.
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0: bem podem ter perdas significativas com a ação do El Niño. É um cenário que exige atenção redobrada dos agricultores para minimizar os impactos nas colheitas e na economia. Adotar boas práticas é essencial para enfrentar esse desafio.
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0: Você fica sempre por dentro de tudo. Daqui a pouquinho a gente volta com mais notícias e análises para você. Não sai daí.
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4: E no dia da televisão, a nossa homenagem vai para todos os comunicadores que, assim como o rádio, levam informação, emoção e companhia para tanta gente. E as irmãs Galvão estão chegando agora com Concha de Retalhos. Mais essa moda, esse clássico da nossa música sertaneja.

0: Terça-feira, 11 de agosto de 2026. A Justiça do Rio de Janeiro atendeu ao pedido do Ministério Público e determinou que o ex-governador Antony Garotinho, do Republicanos, comece a cumprir imediatamente uma sentença que suspende os direitos políticos dele. Garotinho é candidato ao governo do estado. A inelegibilidade não é automática e precisa ser declarada pela Justiça Eleitoral. A condenação aconteceu em 2018 por improbidade administrativa em um caso de desvio de verbas da saúde em 2005, época em que Antony era secretário de governo na gestão da mulher dele, a ex-governadora Rosinha Garotinho. O INSS ampliou a lista de enfermidades que dão direito ao auxílio-doença ou à aposentadoria por incapacidade permanente, sem que seja necessário pagar o mínimo de 12 contribuições à Previdência. O número de doenças que dispensam a carência subiu para 18. A pessoa que entrar com o pedido terá de ser submetida à perícia médica para comprovar a incapacidade. Começam hoje as oitavas de final da Libertadores da América. Às 19h, o Fluminense enfrenta o Independiente Rivadavia, da Argentina, no Maracanã. Outros 5 times brasileiros estão na disputa, com destaque para o duelo brasileiro entre Cruzeiro e Flamengo, que jogam amanhã. Pelas oitavas de final da Copa Sul-Americana, o São Paulo encara o Bolívar às 21h, na altitude de La Paz. Outras 5 equipes brasileiras continuam na competição e jogam amanhã e na quinta-feira. Por causa do terremoto, a Conmebol adiou as partidas da Libertadores e da Sul-Americana, que seriam realizadas nesta semana na Colômbia. No horário de Brasília, 7h34.
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0: Daniel tocando em frente, moda boa, hein? Música que atravessa gerações e continua tocando fundo em quem gosta de sertanejo de verdade. Moda boa, né? De verdade. Daqui a pouquinho eu já volto, viu?
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4: 7h43.
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6: A gente segue por aqui no Agronejo, com muita informação boa para você que vive e respira o campo.
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6: E olha, o agronegócio tá sempre atento às mudanças climáticas, não é mesmo?
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6: Principalmente quando o assunto é o El Niño, que tem uma magnitude muito importante e impacta diretamente a produção. Pensando nisso, o jornal Valor Econômico, sempre de olho no que há de mais relevante, começou um projeto especial sobre o El Niño. Eles estão explorando a fundo esse fenômeno, que vai influenciar bastante o biênio de 2026 a 2027. É uma cobertura detalhada que o Valor Econômico está trazendo, essencial para a gente entender melhor os desafios e as oportunidades que vêm por aí com as alterações climáticas. Ficar por dentro dessas análises é fundamental para o produtor rural se preparar e tomar as melhores decisões para o futuro das suas lavouras e rebanhos. A notícia é fresquinha e já está repercutindo no setor. Um assunto de extrema importância para o nosso Brasil, que é uma potência no agronegócio.
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6: E essa é mais uma informação que a gente traz para você aqui na terceira parte do Agronejo. Daqui a pouco a gente volta com mais novidades e o melhor do campo.
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7: E agora é hora de levantar a poeira, porque tem uma sequência animada para dar mais ritmo aí à sua terça-feira com Rio Negro e Solimões Bate o Pé.

terça-feira, 11 de agosto de 2026. A China formalizou um pedido para ingressar como terceira parte nas discussões entre Brasil e Estados Unidos na Organização Mundial do Comércio. O governo chinês argumenta que as restrições tarifárias e os critérios aplicados por Washington afetam as condições de concorrência global e atingem diretamente as exportações de produtos do país para o mercado americano. Enquanto quer ser parceira do Brasil na OMC, a China vai começar a cobrar uma tarifa de 55% sobre a carne brasileira. A iniciativa passa a ser aplicada após o Brasil esgotar a cota de importação sem imposto que foi estabelecida pelos chineses para proteger o mercado interno. A medida impacta diretamente o setor agropecuário nacional, já que a China é o principal comprador da carne bovina brasileira. O Banco Interamericano de Desenvolvimento mapeou até 20 projetos de minerais críticos e terras raras no Brasil, com potencial para receber financiamento de um universo de cerca de 50 iniciativas avaliadas. Segundo o executivo da instituição financeira, a expectativa é aprovar a primeira operação no país já no próximo ano. A falta de garantias para os projetos é apontada como uma barreira para o desenvolvimento do mercado de exploração e refino no Brasil. A CBF vai sortear hoje os duelos das quartas de final da Copa do Brasil. A entidade também vai definir o chaveamento e os mandos de campo até a decisão do torneio. Os clubes que continuam no torneio são Atlético Mineiro, Cruzeiro, Grêmio, Internacional, Palmeiras, Santos, Vasco e Vitória. Os jogos de ida serão nos dias 26 e 27 de agosto e as partidas de volta nos dias 2 e 3 de setembro. No encerramento da 15ª rodada do Campeonato Brasileiro Feminino, América Mineiro e Flamengo empataram por 1-1. No horário de Brasília, 8 horas, 1 minuto.

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1: 8:02. 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
15: Pois é, amigos do Agronejo, a gente segue de olho no campo.
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15: E a notícia que chega agora exige atenção redobrada dos nossos produtores rurais. Olha só, o planejamento da safra 2026-27 já está sendo ajustado. E não é para menos, viu?
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15: O agronegócio brasileiro, segundo as projeções, deve enfrentar o El Niño de maior intensidade da história. É isso mesmo, o maior de todos, levando em conta todos os fenômenos registrados. Isso significa que nossos agricultores precisam estar mais preparados do que nunca, revisando cada detalhe, cada estratégia, para mitigar os impactos desse evento climático tão significativo. A adaptação é a chave, e a busca por informações e tecnologias que ajudem a passar por esse período de forma mais segura é fundamental. É um cenário que desafia, mas que também mostra a resiliência e a capacidade de superação do nosso agronegócio. A gente segue acompanhando de perto, trazendo sempre as últimas informações para você, produtor.
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15: Por enquanto, nesta primeira parte do Agronejo, a gente fica por aqui. Mas não sai daí, que já já tem mais notícias do campo.
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1: E agora a gente vai de clássicos que carregam simplicidade, romance e muita tradição. Abrindo essa sequência agora com Divino e Donizete, o Chico Mulato. Moda boa, hein?
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0: Te Imagine o Tinho com Dama de Vermelho. Sertanejo tem essa beleza, viu? Em poucos versos e numa boa melodia, consegue cantar uma vida inteira pra gente através da viola. Violada Sertaneja, aqui é a raiz, aqui é sentimento, e daqui a pouquinho a gente já continua com mais.
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4: 8:20.
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15: E olha só que informação importante, hein? Pra você que acompanha de perto o cenário do agronegócio.
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15: As exportações de carne bovina do Brasil pra China tiveram uma queda significativa em julho.
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15: Diminuindo pela metade se a gente comparar com o mês anterior. Um dado que chama a atenção e que, segundo as informações, vem depois que a cota para o período foi totalmente preenchida. É o mercado se ajustando, mostrando a dinâmica das relações comerciais entre os países. Isso reflete diretamente no setor, claro. E a gente segue monitorando de perto cada movimento aqui no Agronejó. E por falar em monitoramento, chegamos ao fim de mais uma parte do nosso programa. Espero que você tenha curtido as informações e análises que trouxemos para você. O Agronejô é feito pensando em cada detalhe do campo, da lavoura, da pecuária, sempre com o compromisso de te deixar por dentro de tudo que impacta o seu dia a dia.
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15: Fique ligado na nossa programação, porque tem muito mais vindo por aí. A gente se encontra na próxima. Um forte abraço e até lá.
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0: E no Dia do Estudante fica aqui o nosso abraço a todos que acordam cedo, que enfrentam a correria e seguem aprendendo para construir um futuro melhor, né? Nunca deixe de buscar conhecimento, não importa a idade, viu? E a música continua agora com Sérgio Reis e Filhos em Tocando em Frente, modão apaixonado pra gente curtir aqui na programação.

0: Terça-feira, 11 de agosto de 2026. O presidente do STF anunciou que pretende enviar ao Congresso até o fim do ano um projeto de lei para regulamentar o salário de juízes e desembargadores. Ele afirmou que a proposta busca padronizar a remuneração da magistratura em todo o país para aumentar a transparência. Um estudo da Fundação Getúlio Vargas revelou que no ano passado, 67 mil servidores receberam mais de 24 bilhões de reais acima do teto. Segundo o levantamento, descumprimento do limite remuneratório virou regra no topo do funcionalismo ao atingir mais de 85% da magistratura e 89% do Ministério Público. A JBS anunciou o fechamento de duas fábricas nos Estados Unidos. De acordo com a Companhia de Alimentos, outras plantas em território americano vão absorver a produção com impacto mínimo nas vendas. Entre abril e junho, a empresa teve prejuízo superior a 100 milhões de dólares. Em fato relevante, a JBS anunciou o início da transição de gestão. Em janeiro, Wesley Batista Filho assumirá a presidência executiva global da companhia em lugar de Gilberto Tomazoni, que vai coordenar a transição. No horário de Brasília, 8h34.
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0: Mococa e Paraíso, Caboclo na Cidade. A vida ensina muita coisa, viu? Sertanejo também. Cada canção deixa um conselho, uma lembrança, uma palavra boa pra gente guardar no coração. E segura aí que já já tem a última sequência de hoje aqui do nosso Violada.
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0: E chegando por aqui no nosso último bloco, a gente vai encerrando essa terça-feira com uma seleção especial daquelas que o povo gosta de cantar junto. A gente abre com Felipe Falcão, Chuva de Mulher.

0: aí de Alexandre, o Tranco da Morena Rosa, com participação do Chiquito e Bordoneio, pra gente fechar, finalizar mais uma edição do nosso Violada. Obrigado pela sua companhia, que Deus abençoe seu dia, seu trabalho, a sua casa, a sua família. Um abraço especial aos estudantes, advogados, garçons e todos os profissionais que fazem a diferença com o seu trabalho. Eu sou o Deluque, amanhã a gente tá de volta, hein, com mais viola, mais saudade e muito mais modão daqueles que o povo gosta de ouvir. Violada Sertaneja, aqui é a raiz, aqui é sentimento. Forte abraço, fiquem com Deus e até amanhã. Tchau, tchau.
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1: 8:56, hora de conhecer os presságios do tempo para esta terça-feira. E antes, vamos conhecer as ofertas e promoções para o dia de hoje, que já estão rolando lá no seu supermercado. 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
1: Boa terça-feira, Dani. 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Saindo lá do Bock, a gente vai para Curitiba, rede AERP de notícias. Mauro, conte a previsão do tempo para hoje no Paraná. Fala, Mauro.
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4: Terça-feira de muitas nuvens e temperaturas baixas no Paraná. A previsão do CIMEPAR indica céu encoberto, principalmente nas regiões leste, Campos Gerais, sudoeste e centro-sul, com possibilidade de chuva ocasional. Nas demais áreas, o sol aparece entre nuvens. No sul do estado, o frio predomina. Curitiba tem mínima de 7, máxima de 12 graus. Ponta Grossa varia de 9 a 13, Guarapuava entre 8 e 13, União da Vitória entre 8 e 12. No norte e noroeste, as temperaturas sobem um pouco mais. Maringá chega aos 24 graus, Londrina aos 22 e Paranavaí também aos 24 graus. Foz do Iguaçu, a máxima chega aos 21 graus nessa terça-feira. Forte abraço para você e até amanhã. De Curitiba, Mauro Conte, com informações da Rede AERP.
1: Abraço, Mauro. Daqui a pouco você volta no Jornalismo da Progresso, dentro do programa Canal Aberto, que já está chegando aí ao rádio de todos os ouvintes. Clevelândia tem uma terça-feira de tempo encoberto, já teve chuva agora pela manhã. E a previsão de novas pancadas durante o dia. Neste momento, 12 graus lá fora no termômetro da Progresso, mas a sensação térmica é de 8, hein? A mínima foi de 10 graus. O vento é que está baixando a temperatura. E o vento está soprando aqui em Clevelândia, no centro, a uma velocidade de 14 quilômetros horários. Um novo quadro do tempo você acompanha aqui na Progresso dentro de aproximadamente 15 minutos, quando estaremos conversando com o Peter Scheuer, direto do oeste de Santa Catarina, e aí alargando os horizontes da informação do tempo, né? Para hoje, para amanhã, para depois de amanhã, para o final de semana, para o início da próxima, vem geada ou não vem geada, alguns modelos estão identificando que pode haver aqui no sudoeste do Paraná. Detalhes para daqui a pouco, dentro do programa Canal Aberto, que você ouve aqui na sua.
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21: Sonhe. Seja otimista. Procure subir. E espere sempre que o melhor lhe aconteça. Embora as aparências sejam contrárias, confie em Deus, que está dentro de você. Porque nele existe a solução de todos os seus problemas. Olhe para o lado certo da vida, para a felicidade e o progresso, e não detenha jamais sua subida. Seja otimista. E há de vencer.
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11: Mauro Fernando.
16: E estamos começando, hein? Juntos, bom dia para você. Bom dia para o sucesso, bom dia para a alegria, para um novo dia, para um novo encontro, né? Porque a vida e o tempo são os dois maiores professores que a gente tem. A vida nos ensina a fazer bom uso do tempo e o tempo nos ensina o valor da vida, minha gente.
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0: A hora certa do programa para você que tá ligado aí. 9:10 da manhã, hora de conferir os presságios do tempo.
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0: E o tempo, as informações vêm com o homem do tempo.
2: Meteorologista Peter Scheuer.
0: E o Peter Scheuer está lá no oeste de Santa Catarina, vai conversar conosco a respeito do tempo. O tempo que aqui em Clevelândia está encoberto. Meu caro Peter, bom dia, tudo certo?
3: Ô, meu amigo, bom dia. Tudo certo por aqui. Tá friozinho aqui, homem.
0: Tá friozinho, hein?
3: Mas vou deixar hoje tu começar, porque
0: tá.
3: A humilhação vai ser grande.
0: Tá bom. Então vamos lá. Temperatura.
3: Tá com medo?
0: Não. Temperatura agora, no centro de Clevelândia.
3: Cuidado, hein?
0: É de 11,8. 11,8.
3: Ah.
0: Lá fora, ao ar livre. 11,8. Eu falei desde o início.
3: Agora tu pega e olha quanto que tá aqui. Eu te mandei já a foto.
0: Sim.
3: Isso aqui é pra tu aprender a lição.
0: Tá bom.
3: Pra
0: tá
3: não
0: bom.
3: Ficar se gabando, olha lá quanto que tá.
0: Então diga aí. Pros ouvintes, eu não vou dizer.
3: 11,8.
0: Quanto?
3: 11,8.
0: Ah, mas igual, meu, que é isso?
3: Não, tu falou 12,8.
0: Não. 11,8.
3: 12?
0: Não. É 11,8. Falei desde o início. O pessoal que tá me ouvindo aí sabe.
3: Aqui tá 11,8, homem. Aqui tá mais frio que aí.
0: Aqui também 11,8. Temperatura ao ar livre. Sensação térmica: 8 graus. Sensação térmica 8 graus. Mínima
3: 8.
0: O quê?
3: Sensação térmica aqui tá 10.
0: Aqui tá 8 graus. Já vamos ver o que é a questão do tempo.
3: Uma.
0: Não, empatei uma e ganhei uma. Você tá sapateiro ainda. Você só empatou.
3: Você
0: só empatou. Mínima 6 horas da manhã. 9,7. A mínima. E a mínima
3: aí. Tem certeza?
0: Claro! Que é isso, meu? Pare, meu.
3: Eu vou pegar e vou olhar lá.
0: Vai, que nem ontem. Você quebrou todo. Vai, pode ir lá,
3: sabe
0: ir lá.
3: Quanto que, sabe quanto? Ó, a minha mínima, sabe quanto?
0: Fale.
3: Pode dar risada.
0: Fale.
3: Dê risada. 11,7.
0: Se perdeu na curva do caminho. Vamos pro vento aí que vai levar outro laço.
3: O vento deixa eu fazer. Pera aí. Vento.
0: Vamos lá.
3: Nordeste.
0: Tá.
3: 36 graus.
0: Aqui também é nordeste. Tá bom.
3: 10 km por hora agora. E agora senta. 22,7 km por hora.
0: De rajada? Isso é rajada?
3: É desse.
0: Tá bom, então. Então vamos lá.
3: Tá quase aqui, a jaqueta que chega tá voando.
0: Tá. Vamos lá. Velocidade.
3: Pega.
0: Tá. Então, ouça aí, viu? Ouça aí. Ventos. Velocidade: 14 quilômetros horários. Rajada. Rajada.
3: 22.
0: Não falei a rajada ainda. Rajada 35 quilômetros horários.
3: Tá louco, homem?
0: E a direção do vento é nordeste, empatou com a minha aqui. Tá tudo certo.
3: Meu Deus do céu.
0: Nasceu do sol.
3: Meu Deus do céu, eu não.
0: O quê, meu? Tá desacursoado, é?
3: Tá louco, eu não consigo te ganhar
0: não
3: uma, homem.
0: Não
3: do
0: consegue.
3: Céu.
0: Nasceu do sol. Quem sabe o nasceu do sol,
3: hein? 75.
0: 71. Pôr do sol.
3: Pelo menos o pôr do sol. 18,8.
0: 18,7. 18,7. Ponto de orvalho, 10 graus. Ponto de orvalho, 10 graus.
3: 10,1. Quanto que deu teu ponto aí?
0: 10 graus cravados. 10 graus.
3: 10,1.
0: Umidade, 10,0.
3: Umidade.
0: Umidade 87%.
3: 93.
0: E você foi de novo. Visibilidade.
3: Quanto? 87 é tua?
0: 87.
3: 97 ganhei, então.
0: Não, é 87, eu falei. 87. 87. Visibilidade, 10 quilômetros. Pressão. Nem vai falar, né? Nem vai falar. Pressão.
3: Não, não, deixa. 1026, pelo menos uma.
0: Pressão, 1025.
3: Nenhuma?
0: Mas eu se divirto, hein? Quem sabe a lua, né? Quem sabe a lua?
3: Tá, então.
0: Quem que é a lua minguante aqui?
3: Vá. Tá insuportável, meu Deus do céu.
0: Só sobrou previsão pra você, meu compadre. Porque outra coisa você tá feio.
3: Uma coisinha aqui, ó.
0: O quê?
3: Só um minuto.
0: O quê? Só um minuto. O que é coisinha?
3: Precipitação. 5,3 milímetros. Pega!
0: Precipitação. Precipitação.
3: 5,3.
0: Tá, tu não sabe o que eu vou dizer aqui? Já tá...
3: Não, uma te ganhei, agora te ganhei.
0: Precipitação aqui foi zero. Zero.
3: Zero?
0: É, ganhou uma, para não dizer
3: para
0: não ficar sapateiro, ganhou uma só.
3: Pega.
0: Tá bom, viu? Só uma para ficar se gabando aí, porque a coisa foi feia hoje de novo, hein? Você não sai da poeira, homem, que é isso? Bom, eu quero saber o seguinte, viu? Eu quero saber o seguinte, alguns modelos eu fiquei pesquisando aí, estão dando aqui para o sudoeste do Paraná geada essa semana? Você falou que não tem mais geada? E aí?
3: Geada?
0: É.
3: Essa semana?
0: É. Exatamente. Tem ou não tem? Não tem?
3: Mas é claro que não.
0: Então tá, eu vou, vou pela sua aí. Então os modelos estão confundindo as coisas aí. Estão trocando as informações.
3: Assim, o que vai ter é chuva.
0: Sim. Com relação à chuva, tudo bem,
3: hoje...
0: né?
3: Hoje. Não, sim.
0: Uhum.
3: Então hoje chove a qualquer. O que que tá rindo? O que que é? Que cara insuportável, meu Deus do céu, cara.
0: Eu tenho que rir, meu. Tenho que rir.
3: Ó, não.
0: Tá bom, vamos então, lá então. Coisa séria.
3: Hoje. Chuva a qualquer momento. Daqui a pouco já vai chover. Já tá chovendo nas redondezas?
0: Tá bom.
3: Ó, já tá chegando aí. Eu acredito que já tem alguns bairros aí que até já tem alguma chuva.
0: Certo, já choveu de manhã aqui também. Agora não tá chovendo.
3: Tá.
0: Mas
3: tem uma
0: tá
3: área
0: fechada.
3: Grande de chuva que tá chegando aí. Então, assim, hoje é um dia fechado e chuvoso. Chuvas que vão e voltam, lá de vez em quando intercala com algumas breves melhorias. A temperatura ela se mantém amena. Hoje vai ser um dia frio. A temperatura máxima prevista ela deve chegar próxima aí da casa dos seus. Olha, uns 14 graus, 13 graus, é um dia frio. Amanhã volta a melhorar. E inclusive esquenta, deve chegar até uns 28 graus. E algumas pancadas isoladas por conta do aquecimento não dá para descartar. Na quinta, sexta e sábado, chuva, risco de temporais e tempestades e queda na temperatura. Queda na temperatura que eu digo é que nem agora, assim, chovendo e com queda na temperatura, mas não de frio mesmo. A temperatura ela dá uma boa subida ali no domingo. Deve chegar próximo dos 30 graus no domingo. E essa chuva que acontece entre quinta, sexta e sábado pode proporcionar volumes acima dos 80, 100 milímetros, o que pode estar trazendo transtorno. Ah, e a questão dos tornados, que a gente está falando direto e que vem acontecendo assim toda semana, né? Tem risco. Tem risco ali na quinta, sexta e sábado, algum tornado isolado aqui na nossa região, não dá para descartar. Uhum.
0: Pois é. Eu estava olhando aqui a retrospectiva, são 10 tornados esse ano no Paraná, cara. Só no Paraná. É muita destruição.
3: Eu acredito que... Não, assim, ó, tá certa a tua contagem aí, mas eu acredito que tenha sido mais. Porque teve algumas células que elas não foram computadas mesmo, arquivadas.
0: Sim.
3: Então eu acredito que tenha sido bem mais até o número de tornados. Só que assim, já era algo que era previsto, isso só no Paraná, né? A gente não tá falando ali do Rio Grande do Sul, oeste de Santa Catarina, teve vários pontos que teve tornados. Só que o problema é que agora infelizmente vai se multiplicar isso. Cada vez mais vai ter tornado, esses tornados eles vão ser mais explosivos, vão ser mais robustos por conta do Super El Niño. E não duvido que tenha tornados aí que até entrem para a história, hein?
0: Pois é. E a geada nada, então? Nada, nada, nada. É?
3: Nada, nada, nada. Nada, nada.
0: Tá bom, vai te congelar, então.
3: Não, tá é bem? Sério, ó, de todo mundo que eu conheço. Ó, tu ganha do Coutinho.
0: Por quê?
3: É o cara que mais gosta de frio que eu conheço. Nunca vi.
0: Mas tô esperando frio, rapaz. Frio tem que ser frio. Tô no inverno, meu. Então, vem a geada. Vem a geada. Tá bom?
3: Pois é, daqui a pouco chegou setembro. Bah, eu lembro que uns 3 anos atrás tu pegou e me falou assim: chegou setembro, chegou Natal. E é verdade.
0: Mas daqui, cara, a pouco já chega. Nós já estamos aí vencendo o primeiro terço de dias de agosto, falta 3 meses e alguma coisa pro final do ano, meu. É rapidinho, tamo lá. Tá bom? Eu acho, viu? Se você não se...
3: Essa aí tu acertou, hein?
0: Se você não se comportar, Papai Noel não vai trazer presente pra você, viu? Tá bom? Continue perdendo aí, tá? Tchau pra você. Tchau.
3: Tchau. Sume daqui, pelo amor de Deus. Tchau.
0: Até amanhã. 9h21.
3: Tchau.
0: 9h21, pelo horário de Brasília. É o nosso programa de notícias, informando e atualizando você. 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
1: Mauro Fernando. 9h23 desta manhã de terça-feira, no centro da cidade, nós estamos com uma temperatura agora de 12 graus. 12 graus no centro de Clevelândia, mas a sensação térmica marca 8 graus. E agora vamos lá para a redação da Progresso, saber aí da Bolsa de Empregos, o que é que existe de possibilidade dos clevelandenses a arranjarem um emprego lá no Cine. Claudemir, bom dia.
2: Bom dia, Mauro, para você ligado na Progresso, então vamos lá, né? As informações do Cine hoje, dia de entrevista, né? A gente já alertou o pessoal ontem, hoje é a vez da Atlas de Pato Branco retornando a Clevelândia, né? E oferecer essa oportunidade para os clevelandenses conquistarem o seu trabalho, tanto homens, mulheres, você que é maior de idade, tem 18 anos, então está convidado. A entrevista estava agendada para a partir das 8h30 da manhã, então há tempo ainda, né? Só está no início. Então você que está ligado aqui na Progresso, então há tempo, prepare a documentação toda e vai para o Cine, tá? Leva toda a documentação, não esquece a carteira de trabalho, viu? E outros documentos necessários, né? O Atlas vai ficar agora pela manhã só, né? Em torno das 8h30 até as 11 da manhã, por aí, né? Depende aí do fluxo, né? De interessados em participar da entrevista hoje. As vagas de emprego, auxiliar de estoque, outra vaga para auxiliar de armazém, operador de caldeira, vaga também no Cine para fiscal de caixa, aí com experiência, aí para supermercado, aqui na cidade mesmo. Vaga para operador de empilhadeira, entregador de bebidas com CNH categorias A e B. Essa vaga já faz um tempinho, tá aí, né? Entregador de bebidas com CNH A e B, necessita-se ainda. Vaga para entregador de mercadorias também. Ajudante de depósito e um padeiro com experiência. Então, são essas vagas que você confere visitando o Cine hoje, nessa terça-feira. Então, vai lá, é presencial, né? Não esquece. Lá você vai obter todas as informações, vaga por vaga, né? Lá com a equipe do Cine. Então, repetindo, entrevista agora, neste momento, ali no Cine, da Atlas de Pato Branco. Então, tá interessado? Vai lá, não espera. Aproveita. Amanhã, não sei, amanhã não temos entrevista agendada, hein?

0: E a hora da informação aqui na Progresso, você confere comigo. São 9:27, 12 graus de temperatura, ao ar livre no centro da cidade, sensação térmica 8 graus. 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
1: 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Olha a hora da Progresso, 9:37.
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2: Meu amigo, minha amiga, são 9:41. Saiba que a prece maior é ser feliz por nada, sabia? É agradecer por pouco, amar até quem não nos ama, respeitar limites, medos e as diferenças. É perdoar ofensas e erros. É ter os olhos voltados para o sol. É ter o coração tranquilo. É levar uma semente de esperança onde a flor da vida já secou faz tempo. A prece maior a gente não faz ajoelhado. A gente faz é sorrindo. Por isso, tenha o melhor dia da sua vida. É o que nós estamos propondo para você, para o seu dia. Mas você tem que querer, hein? Não adianta eu só querer daqui se você aí não quer. Tente sintonizar conosco, meu amigo, e com as oportunidades. Oportunidades são como ondas de rádio. Se você não sintonizar, nada vai acontecer. E ande para frente e olhe para o alto. Porque a derrota vem de tanto a gente olhar para trás. A distração vem de olhar em volta. Desânimo vem de olhar para baixo, mas a vitória vem quando você olha para cima. Ande para frente, olhe para o alto, é de lá que vem a luz que ilumina o meu e o seu caminho de vitória.
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2: Eu sou o jornalista Mauro Fernando e é um prazer enorme poder estar conversando com você, dialogando, entretendo, informando, narrando fatos importantes para você saber daquilo que está acontecendo à sua volta e tomar as suas próprias decisões. Esse é o rádio, seu amigo de todo dia. E quem tem um rádio ligado nunca, nunca está sozinho. Nossa equipe trabalhando, reunida, trabalhando e entregando o nosso melhor para você. Trabalhando com amor. Marlon Machado na produção sonora musical, na programação, o Claudemir e o Mauro Conte nas reportagens, o Albari nos efeitos de estúdio, a Catiele, nossa arrumadeira, locutores comerciais, o Celso, a Líndia, a Liz Oliveira, o Flávio e o Lucas, todos trabalhando com amor, entregando o nosso melhor para você, porque você merece. Você é o ouvinte mais importante do mundo. E o que a gente mais quer é que você seja o ouvinte mais bem informado da sua terça-feira. E lembre-se que a vida é passageira como a dor, bela como o amor, simples como eu, importante como você. Por isso, lute, perdoe, ame, conquiste, aproveite cada segundo, hein? Se você tiver que escolher entre ser feliz ou ser importante, escolha ser feliz. Porque importante mesmo, importante, meu amigo, minha amiga, você já é.
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2: Mauro Fernando. Para você saber mais e melhor a hora e a temperatura, confira comigo. Agora 9:46, horário de Brasília, 12 graus é a temperatura no centro da cidade. Segundo, é o que informa a Polícia Rodoviária Estadual, 6ª Companhia, com sede em Pato Branco. Homem foi socorrido em estado grave após acidente na PR-473. Em Dois Vizinhos, um sinistro de trânsito foi registrado no final da tarde de ontem na rodovia PRC-473, em Dois Vizinhos, aqui no Sudoeste. A colisão ocorreu por volta das 18 horas e envolveu um automóvel Onix e uma motocicleta Honda NXR-160 Bros. O condutor da moto, um masculino de 51 anos, sofreu ferimentos graves e foi socorrido e levado à casa hospitalar pelo Corpo de Bombeiros e SAMU. No carro estavam 4 pessoas, mas ninguém ficou ferido. A Polícia Militar também esteve no local. As circunstâncias do acidente não foram reveladas e a Polícia Rodoviária Estadual também compareceu à PR-473 para fazer as devidas anotações e controlar o trânsito no local no dia passado. 9:47 pelo horário de Brasília.

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3: Não perca a hora, 9h49, pelo horário de Brasília. Incêndio de grandes proporções atingiu edificações comerciais em Vitorino. Incêndio foi registrado na madrugada de hoje, terça-feira, por volta de 2 horas da madrugada. Avenida Brasil, Argentina, no centro de Vitorino. Um prédio onde funcionavam um supermercado, uma casa lotérica e algumas lojas foi atingido pelas labaredas. O Corpo de Bombeiros de Pato Branco foi acionado e, com o auxílio de populares, trabalhou intensamente para controlar as chamas, evitando que o fogo atingisse outras edificações. A destruição dos imóveis foi praticamente total, segundo informação do Corpo de Bombeiros de Pato Branco. As causas do incêndio ainda não foram apuradas e deverão ser esclarecidas por meio de perícia técnica. Não houve registro de pessoas feridas por parte do Corpo de Bombeiros de Pato Branco, que atendeu a ocorrência na madrugada desta terça-feira. Apenas danos materiais. A hora certa da Progresso, 9h50.
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3: E daqui a pouco a gente volta, depois do break, com a nossa mensagem do dia, com informações úteis e precisas para você tomar as suas próprias decisões no dia de hoje.
6: Inverno é para apreciar, até mesmo o vento gelado no rosto. É para valorizar o aconchego, o recanto do lar. É para degustar mais do que chás e cafés quentes. Mas também a vida, que continua bela até nas temperaturas mais baixas. Que o inverno deste ano lhe traga ótimas sensações, como um café quente, um cobertor, uma cama, um livro e um bom amigo. Seja bem-vindo, inverno. Uma mensagem da
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7: 9h51. 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

0: A hora certa da Progresso FM são 9:58. 9:58 pelo seu horário de Brasília. Meu amigo, minha amiga, é importante respeitar o processo. Sabia disso? E se tem um texto bíblico que fala disso, é Romanos 8. Na Bíblia, o livro mais lido e o livro mais vendido em todo mundo. Romanos 8. O verso 28 diz: sabemos que o dono do mundo age em todas as coisas para o bem daqueles que o amam, dos que foram chamados de acordo com o seu propósito. Na vida, minha gente, ainda que você seja meticuloso e organizado, há muitos aspectos que fogem ao controle. É verdade. Por mais que planejemos minuciosamente, a vida frequentemente segue um curso inesperado. Isso é completamente normal. Essa sensação de falta de controle pode ser frustrante, despertando o desejo de ter um controle remoto da vida para saltar os momentos desafiadores. Entretanto, é crucial compreender que a vida não funciona dessa maneira. Ela é uma jornada de processos. Os processos da vida têm um propósito profundo: alinhar o nosso coração, proteger a nossa vida e nos fazer amadurecer para alcançarmos conquistas ainda maiores. Cada desafio, cada revés é uma parte vital desse processo. Embora o nosso desejo seja obter resultados imediatos, meu amigo, minha amiga, se o nosso desejo seja esse, obter resultados imediatos, é necessário entender que sem os processos não alcançaremos propósito algum. É só refletir sobre o seu caminho, sobre o meu caminho, né? O começo de tudo que a gente teve. E assim como eu, muitas pessoas ao redor do mundo enfrentam momentos difíceis, sem dúvida nenhuma. E a forma com que encaram esses desafios moldará, sem dúvida, o resultado que alcançarão com o Pai. Portanto, não se esquive dos processos, abrace-os. O Pai os usa para tirar o melhor de nós. Valorize cada desafio como uma oportunidade de crescimento e de transformação, pois assim você sairá vitorioso de cada uma das batalhas, maduro e preparado para tocar em todas as promessas que o dono do mundo tem. É isso aí, que o dono do mundo tem para a sua vida. Comece hoje, entregando tudo nas mãos dele. Enquanto você fugir dos processos, não desfrutará do melhor dele para a sua vida. Pense nisso, meu amigo. Pense nisso, minha amiga. Mas pense com carinho, hein? Pense, reflita bastante e repita com o nosso programa aquela frase de todo dia aqui no nosso canal aberto. Apesar de tudo e sob todos os pontos de vista, eu vou indo cada vez melhor e melhor em todos os sentidos. Diga e acredite que hoje você está melhor do que ontem e pior do que amanhã, porque amanhã, você vai estar muito, muito, muito melhor do que hoje. E ande para frente e olhe para o alto. É de lá que vem a luz que ilumina o meu e o seu caminho de vitórias. Vivendo um dia de cada vez. E todos eles na presença do Mestre.
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0: E confira comigo a hora e a temperatura. 10 horas e 5 minutos, temperatura de 13 graus no centro da cidade.
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0: É o nosso bloco musical chegando pra você. Tem César Passarinho e o Negro da Gaita, Chitãozinho Chororó, Terra Tombada e a Paula Fernandes, Deus Ama Quem Cuida. Bom dia pra você.

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2: Hora e temperatura, para você não perder nada do programa, hein? Nem o seu compromisso. Confira comigo, 10:18 na hora oficial do Brasil. E a temperatura é de 13 graus no centro da cidade de Clevelândia. 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
1: Para você saber mais e melhor, hora de você conferir a hora e a temperatura. A hora certa da Progresso, para ninguém se perder no tempo, 10h28. A temperatura 13 graus no centro da cidade. E a polícia encontra vinho, aparelhos celulares, eletrônicos e medicamentos em baú de caminhão. Em operação conjunta, a Polícia Militar do Paraná, Receita Federal e Polícia Militar Rodoviária de Santa Catarina abordaram no início da madrugada de hoje um caminhão baú suspeito cujo condutor apresentou informações contraditórias sobre carga transportada na PRC-280. O veículo foi encaminhado ao 3º Batalhão da Polícia Militar de Pato Branco para vistoria, onde foram localizadas ocultas sob bobinas de plástico bolha diversas caixas de vinho de origem argentina, aparelhos celulares e eletrônicos, além de produtos medicinais importados irregularmente, incluindo tirzepatida. Também foi apreendida quantia em dinheiro em espécie. A Receita Federal realizou a apreensão e lacração do veículo e da carga, encaminhando-os ao depósito do órgão. Amostras dos medicamentos foram separadas para perícia. O condutor recebeu voz de prisão e foi encaminhado à Polícia Federal para os procedimentos cabíveis. Então, da ação, um caminhão apreendido e encaminhado à Receita Federal, carga apreendida, vinhos, celulares, MacBooks e produtos emagrecedores. Um masculino foi preso, encaminhado à Polícia Federal, e o prejuízo estimado, segundo a Polícia Militar 3º BPM de Pato Branco, é algo em torno de R$ 2 milhões. 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
1: E agora o giro da reportagem da Progresso. Chamado inicialmente o Mauro Conte, está em Curitiba, rede AERP de notícias, e tem informações para o nosso programa. Bom dia, Mauro.
7: Hoje é terça-feira e eu também me junto a esse timaço aqui do programa Canal Aberto, aqui na Rádio Progresso FM 106.9, com as informações para você ligado aqui na programação, direto de Curitiba, dos estúdios da rede AERP de notícias.
8: Com a confirmação do tornado que atingiu Piraí do Sul no último sábado, dia 8, o Paraná chegou a 10 ocorrências nesse ano. Um 11º fenômeno ainda está sendo analisado pelo CIMEPAR. Só entre os dias 28 e 30 de junho, 6 tornados foram confirmados em municípios paranaenses. O estado está no chamado corredor de tornados do sul do Brasil, considerado por especialistas a segunda região do mundo mais propensa ao fenômeno, atrás apenas do meio-oeste dos Estados Unidos. Em Piraí do Sul,

0: 20 casas foram atingidas e 20 pessoas ficaram desalojadas, mas não houve registro de vítimas. E as novas medidas de segurança do Pix, que começariam a valer ontem, dia 10, foram adiadas para 26 de outubro. A ideia é melhorar o rastreamento do dinheiro em casos de fraude e aumentar também as chances de recuperação dos valores. Outra mudança está prevista para 1º de setembro. Prazo para contestar uma devolução feita pelo sistema antifraude vai aumentar de 30 para 80 dias. De Curitiba, Mauro Conte, com informações da Rede Aerp.
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3: Bora lá para as ruas da cidade para saber das informações com o repórter Claudemir Camargo Alves, que está nas ruas de Clevelândia e traz as informações. É com você aí, Claudemir.
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4: 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Mais uma informação para você ligado na Progresso FM.
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3: Olha o nosso cantinho do lançamento hoje, que é terça-feira, 10h36, Diego e Arnaldo, com a participação do Country Beach. Vai ter rodeio.

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3: 10:39, Kaique Alessandro com Mariana Fagundes.
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2: Pro seu coraçãozinho não ficar quebrado, por isso que a gente acompanha você em todos os momentos. Hora e temperatura 10:42, horário de Brasília, é a hora 3 do programa, 14 graus é a temperatura. E no jornalismo, no próximo bloco, depois do break, homem é detido após ser flagrado com cocaína em Coronel Vivida. E os detalhes eu conto pra você daqui a pouco.
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2: 10:43.
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0: Para você saber dos fatos, ficar bem informado aqui na Progresso FM, a hora e a temperatura. Hora certa, 10h49, agora pelo horário de Brasília, 14 graus é a temperatura no centro da cidade de Clevelândia. Homem é detido após ser flagrado com cocaína em Coronel Vivida. A informação vem do terceiro BPM lá de Pato Branco, destacando que um masculino foi detido pela Polícia Militar na noite de ontem, após ser encontrado em atitude suspeita dentro de um edifício residencial no centro de Coronel Vivida. A ocorrência foi registrada por volta de 18h30 e, segundo a PM, moradores acionaram a equipe após perceberem que um indivíduo estaria tentando acessar apartamentos do prédio. Os policiais foram até o local e, no andar indicado pelos moradores, encontraram um homem saindo de um dos apartamentos. Durante a abordagem, o indivíduo não teria obedecido às ordens dos policiais e apresentou comportamento bastante agitado. Diante da situação, a equipe utilizou técnicas de contenção para algemá-lo com segurança. Na sequência, com a presença do responsável pelo imóvel, os policiais constataram que o homem era um morador temporário do prédio, do próprio condomínio. Durante a abordagem, ele relatou ter feito uso de entorpecentes ao longo do dia. Em revista pessoal, os policiais localizaram uma porção de cocaína escondida nas vestes. O envolvido e a droga apreendida foram encaminhados à sede da Companhia da Polícia Militar para o registro da ocorrência e adoção dos procedimentos legais relacionados ao aporte de drogas para consumo pessoal. Após a formalização dos procedimentos, o homem acabou sendo liberado lá em Coronel Vivida. 10h51.
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0: De novo, acionando a unidade móvel nas ruas de Clevelândia. A informação é sua, Claudemir.
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Às 10h55 tem pedido musical do ouvinte via WhatsApp. A Tatiana está ouvindo, está ligada no nosso programa nesta manhã de terça-feira. Pediu e está levando, hein? Banda Céu e Cantos, a Morena Misteriosa. Depois tem Gustavo Lima e a Ana Castela. Sinto sua falta, eu te amo.

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2: Hora e temperatura e o tempo também, para você não perder nada do programa. 11:04, horário de Brasília, 14 graus e a temperatura. O tempo continua encoberto, mas não tem chuva, né? Não chove em Clevelândia neste momento, nesta hora da manhã, em que a gente está começando a hora de número 4 do programa, a última hora. E daqui a pouco tem giro esportivo aqui no Canal Aberto.
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1: É, para você saber mais e melhor, assim atua o jornalismo da Progresso. 11 horas e 14 minutos pelo horário de Brasília. Hora do giro esportivo aqui no programa.
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2: O Cascavel Olympians realiza no dia 13 de agosto, às 20 horas, uma seletiva do Complexo Esportivo Ciro Nardi. A participação é aberta a homens e mulheres com mais de 18 anos e não é preciso ter experiência em futebol americano. As inscrições devem ser feitas antecipadamente pela internet. Os selecionados precisam ter disponibilidade para treinar às quintas-feiras à noite e aos domingos pela manhã. E o mercado do futebol feminino vive forte valorização. Desde 2024, os valores das principais transferências de jogadoras brasileiras cresceram cerca de 170%, impulsionados pelo aumento da audiência, da visibilidade e do interesse comercial pela modalidade. O novo recorde brasileiro é da atacante Caroline, negociada pelo Manchester City com o Barcelona por 1,2 milhão de euros, cerca de 7 milhões de reais. A transferência coloca a brasileira entre as quatro maiores vendas da história do futebol feminino mundial. De Curitiba, Mauro Conte, com informações da Rede AERP.
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1: Bora lá de novo. Ruas da cidade chamando. E o repórter Claudemir tá informando.
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1: É 11:20 da manhã, tem lançamento em Lívia e Laura, as meninas do chapéu, então, lançando aí essa música. E depois tem a banda São Marino, a página virou. Bom dia.

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2: Canal aberto, acompanhando a sua manhã de terça-feira, 11 de agosto, hein? Com uma temperatura de 14 graus e a hora certa, 11:27. 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
2: Olha o rei cantando aqui, 11:34. Amigo, não chore por ela. Bom dia pra você.

0: E nos classificados do dia de hoje, eu tô vendendo um carrinho de bebê e uma pia para lavar cabelo em salão. É pia própria para salão, tá certo? E um carrinho de bebê, cada um R$50. Carrinho de bebê R$50, pia de lavar cabelo de salão R$50. Interessados, liguem para o 469-9902-3240. Eu repito o telefone, 469-9902-3240, 11h40 da manhã.
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0: 11h40 da manhã, mais 40 segundos. Daqui a pouco, no jornalismo da Progresso, você vai ficar sabendo, ouvindo o nosso canal aberto, que o licenciamento 2026 para os motoristas aí, proprietários de veículos, hein? Licenciamento 2026 começa sexta-feira desta semaninha, e eu conto detalhes para você.
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12: E esse lembrete é para os motoristas aí, né? Proprietários de veículos. Licenciamento 2026 começa sexta-feira desta semana. O calendário de vencimento do licenciamento 2026 começa dia 14, sexta-feira, aqui no Paraná. Inicialmente para veículos com placa final 1. A taxa anual custa R$ 94,61 e os prazos seguem até 27 de novembro. O pagamento é necessário para a emissão do certificado de registro e licenciamento do veículo, conhecido CRLV. Segundo o DETRAN, o CRLV somente pode ser emitido depois da quitação do licenciamento do IPVA, de eventuais multas e dos demais débitos vinculados ao veículo. Segundo o vencimento, será em 28 de agosto, destinado às placas com final 2. A sequência prossegue em setembro, outubro e novembro até os veículos com placa final 0. Então a taxa do licenciamento custa R$ 94,61. A guia pode ser acessada pelos canais do DETRAN, pelo PIA, pelo aplicativo do DETRAN Inteligente e nas unidades de atendimento do DETRAN. Mais uma informação da Progresso FM.
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12: E o tempo apresenta-se nublado, 14 graus é a temperatura. E o Peter traz o repeteco do tempo, ele que conversou conosco hoje cedo, entre 9 e 9:30 da manhã. Como é que vai se comportar o tempo hoje, amanhã, depois de amanhã, semana que vem também, hein, Peter?
16: Hoje é um dia fechado. E chuvoso, chuvas que vão e voltam, lá de vez em quando intercala com algumas breves melhorias. A temperatura ela se mantém amena, hoje vai ser um dia frio, a temperatura máxima prevista ela deve chegar próxima aí da casa dos seus, olha, uns 14 graus, 13 graus, é um dia frio. Amanhã volta a melhorar e inclusive esquenta, deve chegar até uns 28 graus. E algumas pancadas isoladas por conta do aquecimento não dá para descartar. Na quinta, sexta e sábado, chuva, risco de temporais e tempestades e queda na temperatura. Queda na temperatura que eu digo é que nem agora, assim, chovendo e com queda na temperatura, mas não de frio mesmo. A temperatura ela dá uma boa subida ali no domingo. Deve chegar próximo dos 30 graus no domingo. E essa chuva que acontece entre quinta, sexta e sábado pode proporcionar volumes acima dos 80, 100 milímetros, que pode estar trazendo transtorno. Ah, e a questão dos tornados, que a gente está falando direto, que vem acontecendo assim toda semana, né? Tem risco. Tem risco ali na quinta, sexta e sábado, algum tornado isolado aqui na nossa região não dá para descartar. Uhum.
12: Pois é. Nova edição do Tempo na Progresso, você ouve ao meio-dia e 55, por ordem de Moinhos Hermann.
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12: É a nossa viagem no túnel do tempo, 11:50, de Paulo e Paulino, amor de primavera.

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6: Abrindo agenda, meio-dia, mais um minuto. Hoje é o dia da consciência nacional, dia da pintura, dia da televisão, dia do pendura, dia do direito, dia do estudante, dia do garçom, dia do hoteleiro. Todas essas profissões comemoram o seu dia na data de hoje. A Progresso Pesquisa, para você ficar bem informado. É isso aí, meio-dia, 2 minutos.
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6: Curiosidades do programa. Há pouco aconteceu aí o sorteio na sede da CBF dos próximos confrontos da Copa do Brasil, que são as quartas de finais, né? Os confrontos aí, hein? Eram dois gaúchos, dois mineiros, dois paulistas, um carioca e um baiano. Pois então, e me cheira aqui, nesse quadro de curiosidade aqui, que foi mais ou menos dirigido pela CBF, né? Porque deu Grêmio e Inter, então temos Grenal nas quartas da Copa do Brasil, dia 26 de agosto e 2 de setembro. Tem Cruzeiro e Atlético Mineiro, outro clássico estadual, né? Cruzeiro e Atlético, e Palmeiras e Santos, outro clássico estadual. Os paulistas vão disputar uma vaga, os mineiros também, e os gaúchos. Aí sobrou o Vasco contra o Vitória. Então, só para repetir, Grêmio e Inter, Grenal, Cruzeiro e Atlético Mineiro, clássico mineiro, Palmeiras e Santos, clássico paulista, e o Vasco e o Vitória. Jogos dias 26 de agosto e 2 de setembro. Agora, meio-dia, 2 minutos e meio.
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6: Na música da hora tem Marília Mendonça, vai ficar bem. Boa tarde pra você.

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5: Meio-dia e 7.
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16: Olha a hora, hein? Confira a hora da informação aqui na Progresso. Meio-dia e onze, pelo horário de Brasília. E agora a gente vai falar de psicologia, porque o nosso quadro com o psicólogo Júnior Quisté está no ar. E eu passo a bola para você, Júnior.
17: Sempre o meu desejo é que você esteja bem, mesmo com as intempéries da vida, não? Ninguém fica bem o tempo todo. Nós precisamos, a cada dia, saber lidar com as emoções negativas, saber lidar com os nossos sentimentos, identificar os nossos pensamentos, não? Aqui quem fala é o psicólogo Júnior Quisté, quero abraçar você em mais um dia. As pessoas só vão até onde você permite. Puxa vida, hein? Essa frase não é um convite para que você endureça seu coração ou possa construir muros ao seu redor. Pelo contrário, essa frase faz com que nós possamos nos lembrar que toda relação saudável, ela é sustentada por limites claros, respeito mútuo e responsabilidade emocional. Quando você não estabelece limites, outras pessoas acabam fazendo isso por você. Aos poucos, seu tempo deixa de ser valorizado, sua opinião perde força e suas necessidades passam para o último lugar. Não porque as pessoas sejam necessariamente más, mas porque os limites que não são comunicados raramente são respeitados. No ambiente profissional, isso se torna ainda mais evidente. A forma como você se posiciona determina, em grande parte, a forma como será tratado. Quem aceita tudo para evitar conflitos, frequentemente acumula sobrecarga, frustração e desgaste emocional. Em contrapartida, profissionais que sabem expressar seus limites com educação, firmeza e coerência constroem relações mais saudáveis, produtivas e duradouras. Os grandes líderes entendem que liderança não é agradar a todos. É tomar decisões difíceis, manter a coerência entre discurso e prática e ter coragem de dizer não quando esse não protege valores, pessoas e resultados. Respeito não nasce da imposição. Respeito nasce da consistência. Quando você honra sua palavra, valoriza seu tempo, cumpre seus compromissos e não negocia seus princípios por conveniência, transmite uma mensagem silenciosa, porém poderosa. É assim que espero ser tratado. A terapia cognitivo-comportamental, na qual eu sou especialista, nos mostra que muitas pessoas têm dificuldade em estabelecer limites porque carregam pensamentos como: se eu disser não, vão deixar de gostar de mim. Ou preciso agradar para ser aceito. Esses pensamentos alimentam comportamentos de submissão e com o tempo geram ansiedade, esgotamento e baixa autoestima. Estabelecer limites não afasta as pessoas certas, pelo contrário, aproxima relações mais maduras, honestas e respeitosas. Posicionamento não é arrogância, não é levantar a voz, não é querer ter razão o tempo todo. Posicionamento é maturidade, é inteligência emocional, é autoconhecimento, é reconhecer o próprio valor sem diminuir o valor de ninguém. Lembre-se, as pessoas aprendem como devem tratá-lo, observando aquilo que você aceita, aquilo que você tolera e aquilo que você decide não permitir. Quem não define seus próprios limites acaba vivendo dentro dos limites impostos pelos outros. E você? Seus comportamentos têm ensinado as pessoas a respeitarem seus valores ou a ultrapassarem seus limites? Fica com essa reflexão. Abraços de luz, meu nome é Júnior Quisté, sou psicólogo. Ah, você ainda não me segue lá nas minhas redes sociais? Vem fazer parte lá da nossa comunidade. Abraços, continue com a grande programação da sua rádio. Até amanhã.
16: Até amanhã, Júnior. Amanhã a gente se encontra aqui no Canal Aberto mais uma vez. Amanhã é quarta-feira, meio de semana. Meio-dia, 15 minutos.
18: Mauro Fernando.
16: E tem Kleber e Cauã e o Natan, 5 anos de grau.

0: essa da boa.
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2: Meio-dia e 18.
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1: Falamos do esporte então, né? Ontem tivemos um jogo isolado pelo Campeonato Brasileiro da Série B, envolvendo Goiás e Londrina. Londrina aí na zona de rebaixamento, né? Precisando de pontos, mas não aconteceu. O Goiás acabou vencendo Londrina por 1-0. Com esse resultado, Londrina está na zona de rebaixamento ainda pela Série B. Na Série C, tivemos Paysandu 2, Confiança 1. E Anápolis venceu o Guarani por 2-1 ontem. Bom, jogos marcados para hoje. Vamos lá então, teremos dentro da Copa Libertadores de América, o Fluminense pegando, portanto, é a volta, na verdade, da Libertadores pós aquela parada para a Copa do Mundo, né? Então, já dentro das oitavas de finais, 19h, tem Fluminense e Independiente Rivadavia. Jogo será no Rio de Janeiro. 21h30, Deportes Tolima e Independiente del Valle. E às 21h30, de Estudiantes Universitária Católica, também pela Liberta. Sul-Americana se enfrenta, portanto, às 19h, Boca Juniors e Deportivo Recoleta. E às 21h30, o Bolívar enfrenta a equipe do São Paulo. E na Série B tem jogo hoje também. Às 19h30, tem Avaí e CRB se enfrentando hoje à noite. É o destaque do esporte pro canal Aberto.
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1: E fechamos então as informações da redação para o canal Aberto, né? Falando do trabalho dos bombeiros comunitários, Fez Civil e Clevelândia, informando que não tivemos nenhuma ocorrência registrada nas 24, também não foi acionado para apoio, SAMU, Polícia Rodoviária ou Polícia Militar. Bom, em caso de urgência, já sabe, né? Tem que ir direto ali com rapidez no quartel dos bombeiros no bairro São Sebastião ou ligar no 199 e 193. O WhatsApp é o 3272-2949 e 3252-3415. O SAMU 92 e a Polícia Militar 190, né? E hoje, plantão, estão o Thiago, o Talasca e o Carlinhos nas próximas 24 horas.
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8: Meio-dia e 26. Tem música do João Neto e Frederico, o Panda e mais a Mariana Fagundes. Toca aquela.

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1: Meio-dia e 29.
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2: Oi, mas olha só, vem pra cá, mas olha só a pergunta, mas qual é a bebida que o ladrão não gosta de tomar? Qual é a bebida que o ladrão não gosta de tomar? Tempo!
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4: Meio-dia 34, tempo instável, hein? Há pouco deu uma pancada de chuva aí. E agora, 15 graus de temperatura, mas 15 graus só no termômetro, porque a sensação térmica é menor. Deixa eu dar uma olhadinha aqui. Qual que é a sensação térmica agora? No centro de Clevelândia, 13 graus. No termômetro, 15, na sensação térmica. 13. Você vai respondendo a perguntinha para ganhar o presente da Leve hoje. Enquanto isso, eu toco a Priscila Senna e o Gustavo Lima. Doce Mel, boa tarde para você.

0: certo.
1: Mas estamos de volta. Atenção, atenção. Eu quero saber qual é a bebida, mas qual é a bebida que o ladrão não gosta de tomar? Caldo de cana, certa resposta, mas caldo de cana é a bebida que o ladrão não gosta de tomar, entendeu? Até a próxima, tchau, amigo.
2: Acho que tem muita gente que bateu na trave, hein? Acho que tem muita gente que não acertou. Meio-dia 38, a produção tá vendo aí quantos acertadores tem. Não sei se vai ter, viu? Não sei se vai ter. Mas eu volto logo depois do break com o ouvinte premiado. Hoje tem o prêmio da Loja Leve.
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0: Charada Premiada. Confira os vencedores. E aí, em meio de 42, teve só dois acertadores. O resto bateu na trave. E o sorteio entre os dois acertadores, o prêmio da leve ficou para Sueli de Carvalho. Alô, Sueli, passa aqui na portaria da Progresso, pega o seu vale-brinde e depois passa lá na leve para receber o seu presente do nosso show de hoje. Sueli de Carvalho, a ganhadora do presente do show da terça.
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0: Tô ligado, mano. Meio-dia 42, 15 graus é a temperatura. Os Atuais, Mississippi. Carita.

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6: Por que as baratas morrem viradas de costas? Na verdade, nem todas as baratas morrem de costas. Isso ocorre com as baratas que passaram por lugares onde foi aplicado inseticida. O veneno age dentro do sistema nervoso da barata, deixando-a tonta. Como o peso do casco é maior, ela se desequilibra e tomba, não conseguindo mais desvirar.
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4: Boa tarde. A presença de áreas de instabilidades associadas ao deslocamento de um sistema de baixa pressão favorece uma tarde amena e com chuvas ocasionais de intensidade fraca a moderada que intercalam com algumas breves melhorias. Amanhã, na quarta-feira, o tempo melhora. Aos poucos, o sol volta a marcar presença com temperatura mais elevada. Deve chegar aos 27, 28 graus a temperatura máxima durante essa quarta-feira. Mas ainda assim, alguma pancada passageira aqui ou ali não dá para descartar. Então é um dia que ele é um pouco mais aproveitável, até melhora. De manhã cedo, madrugada, início da manhã ainda tem algumas pancadas para acontecer, depois vai melhorando, vai firmando. E é importante destacar que até o final do dia à noite já volta a ter algumas pancadas passageiras. Então não é um dia 100% aproveitável, não. Em relação à quinta, sexta, sábado, tem previsão de muita chuva, chuva com volumes mais significativos, tempestades localizadas associadas a tornados isolados não podem ser descartados, com granizo, chuva forte, vendavais, e provavelmente que no domingo, segunda, terça, volte a ficar com tempo mais firme, com aquecimento, com temperatura em torno acima dos 30 graus. Peter Scheuer, meteorologista, com a previsão do tempo.
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0: Que moda, hein, meus amigos? Que moda.
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5: Uma e nove.
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A infelicidade da vingança. Ele pertencia à nobreza e sua mais ardente obsessão era a continuidade de sua linhagem. Desejava, acima de tudo, um herdeiro que ostentasse com orgulho o brasão da família. No entanto, o destino lhe trouxe um filho que carregava uma gagueira acentuada. O orgulho paterno, ferido em sua vaidade, transformou-se em profunda rejeição. Cada encontro entre os dois era marcado por humilhações e gritos, o que apenas agravava a dificuldade do pequeno. Com a morte precoce da mãe, a criança foi isolada em uma propriedade distante, abandonada aos cuidados de criados. Foi ali que encontrou uma alma generosa que tomou para si a sua educação. Desejando desesperadamente conquistar o amor do pai, o garoto dominou a gagueira, se esmerou nos estudos, na equitação, nas artes. Mas, nas raras vezes em que o pai comparecia àquela propriedade e ele demonstrava o que já conquistara, continuava a receber somente desprezo. Essa atitude fez brotar em seu íntimo as raízes amargas da revolta. No leito de morte do pai, olhando para aquele homem que sempre o desprezara, o jovem pronunciou um juramento terrível. Jamais geraria um filho. A linhagem que o pai tanto prezava morreria com ele. Aquela seria a sua vingança. Os anos caminharam. O rapaz tornou-se homem respeitado e convidado para os mais nobres salões. Festas, banquetes e honrarias faziam parte de sua rotina. Mas as portas do seu imenso castelo guardavam apenas o silêncio e a solidão, quebrada unicamente pela companhia dos livros. Generoso com os servos e aldeões, ele se negava ao direito de constituir um lar e de sentir o calor de uma família. A vingança que ele julgava ser contra o pai se tornara um cárcere para si mesmo. Então, a providência divina colocou uma moça em seu caminho. Ela não era apenas bela por fora, exalava a beleza do espírito. Ao ouvir-lhe as confidências do amargo juramento ao pai, ela lhe falou das glórias de construir um lar, dos efeitos benditos do perdão. E o questionou em ocasião propícia. De que lhe valia alimentar esse ódio? Quem afinal estava sendo destruído por essa escolha, senão ele mesmo? Ela o conduziu pelas alamedas do afeto. Falou-lhe do perdão que rompe os grilhões da amargura e fê-lo ouvir a canção do amor, que cobre a multidão dos equívocos. Aos poucos, a doce melodia desfez a rigidez daquele coração. Ele se foi transformando, permitindo-se observar o valor da família e as alegrias da paternidade responsável. Quando nos prendemos à dor do passado, permitimos que quem nos feriu continue governando nossas emoções. A vingança é sempre um caminho destrutivo que impede o crescimento e seca a alma. O perdão, por outro lado, é um ato de profunda libertação. É a cura, a paz interior e o recomeço. Perdoar não é esquecer o erro alheio, mas esvaziar o peito da dor para que a felicidade possa finalmente entrar. Escolher perdoar é o maior presente que damos a nós mesmos, libertando-nos de mágoas e dores acumuladas. Pensemos nisso. Permitamo-nos

Chegamos ao final de mais um Momento Espírita, hoje terça-feira, 11 de agosto de 2026, sempre num oferecimento da livraria mundoespírita.com.br.

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1: 1:42.
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2: 1:54.
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0: duas e três.
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0: 2:06.
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1: 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Duas e dezoito.
2: Vamos aos nossos comerciais, mas a Valde Show volta já já.
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2: 2:35.

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Inocêncio, vamos orar por ti. Defenda os fiéis das mentiras e injustiças, para impedir falsidades, mentiras, miséria, medos e dúvidas. Em nome do Pai, do Filho e do Espírito Santo. Amém. Tem misericórdia de mim, ó Deus, tem misericórdia de mim, porque minha alma confia em ti e a sombra das tuas asas me abrigam. Até que passem as calamidades, clamarei por ti, seguindo o teu exemplo, pois a tua misericórdia é grande até os céus e a tua verdade até as nuvens. Seja exaltado, ó Deus, sobre os céus e seja a tua glória sobre toda a terra. Amém. Em nome do Pai, do Filho e do Espírito Santo. Amém.

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Obrigado, Nossa Senhora Aparecida, pela saúde, pela luz e pela paz, e por me guiar pelos caminhos da vida, por este mundão de meu Deus. De alma, de coração, muito obrigado.

0: Terça-feira, 11 de agosto de 2026. Chega a 240 o número de mortos em decorrência do terremoto de magnitude 7,4 que atingiu a Colômbia nesta segunda-feira. Além disso, 570 pessoas ficaram feridas. Segundo o balanço do governo, 61 prédios e 1.300 casas desabaram ou sofreram danos. Ainda existem pessoas entre os destroços. O tremor do epicentro em São José del Palmar, no oeste do país, a uma profundidade de 103 quilômetros. Esse foi o maior terremoto registrado no país na última década. O ministro do Supremo Tribunal Federal, Flávio Dino, declarou que o judiciário não está passando por uma crise terminal e apocalíptica. O magistrado reiterou que uma reforma pode melhorar o sistema de justiça. Dino também disse que é preciso punir os profissionais corruptos e monitorar o uso e o abuso da inteligência artificial. O Banco Interamericano de Desenvolvimento mapeou até 20 projetos de minerais críticos e terras raras no Brasil com potencial para receber financiamento de um universo de cerca de 50 iniciativas avaliadas. Segundo o executivo da instituição financeira, a expectativa é aprovar a primeira operação no país já no próximo ano. A falta de garantias para os projetos é apontada como uma barreira para o desenvolvimento do mercado de exploração e refino no Brasil. As exportações brasileiras para os Estados Unidos caíram 12% entre janeiro e julho e somaram US$ 21 bilhões, menor nível para o período em 3 anos. A base de comparação é o tempo de 2025. Os dados são do monitor do comércio entre os dois países, levantamento elaborado pelo ano Brasil. No horário de Brasília, 3:05.
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5: Três e sete.
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0: Tá aí o Rei Roberto cantando pra gente. Começamos o programa de hoje, né? Com o Rei soltando a voz aí. Mulher de 40, 3:15, 15:15. Um abraço pra todo mundo. É, o frio voltou mesmo, né? Voltou, 17 graus, tá? Não tá tão gelado assim, mas a sensação é de bem menos, né? Mais geladinho, então. É, 3:15, um abraço meu do Cacá pra todo mundo. Alô, família, estamos chegando, né? De mansinho aqui. Na sua 106.9, na Progresso FM, sempre décadas e mais décadas com você aí, né? Terça-feira, 11 de agosto. Abraço para quem está livre hoje, hein? Parabéns, saúde na tua vida aí. E vamos em frente. Bom, primeira hora, você sabe, temos as informações esportivas no programa. Vamos falar da Copa, quarta fase da Copa do Brasil, que teve o sorteio para a CBF já dos confrontos marcados para acontecer, já começa agora esse mês. Então já temos os confrontos já sorteados pela CBF hoje, foi pela manhã. E tem clássicos, né? Tem clássicos e mais clássicos. Essa fase vai ser boa, hein? Essa fase vai ser arrepiável, ó. Quartos de final da Copa do Brasil. Muito bom, muito bem. Muito bom. E o sorteio que identificou, né? Não foi nada direcionado, foi o sorteio mesmo. Bom, as informações. É, o retorno da Libertadores de América está paradona, Libertadores, devido ao Mundial, né, Copa do Mundo, volta hoje a Liberta, aí já com jogos, com brasileiros jogando e tudo mais, Sul-Americana também, só que a Sul-Americana já tinha iniciado já nos confrontos aí, né? O que mais que tem aí? É, Série B do Brasileirão, futsal, tem muitas informações importantes no meio esportivo para a gente contar para vocês aqui, né? Vai se ligando aqui na programação. Abraço para quem está pertinho da gente aqui na Coronel Manuel Ferreira Belo, centro da cidade, nos bairros no interior do município, em qualquer lugar do Brasil, na rdprogresso.com.br. Olha o WhatsApp aí, hein? 991-1393-86, 991-257176. Vai se ligando, ouvindo a boa música e curtindo a nossa programação até as 6 horas da tarde.
1: Conta 10 segundos no relógio aí.

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4: Legal, flashback pra você. Hoje especial, sabe por quê? Foi realizado o lançamento da biografia, do filme da vida, ou pelo menos bem, ó, parte da vida aí do Michael Jackson. Michael Jackson completou 17 anos de falecimento no dia 25 agora de junho, mês de junho, completou 17 anos que ele perdeu a vida, né, o Michael Jackson. E o lançamento aconteceu, portanto, do filme, uma biografia do Michael Jackson. Assisti ontem o filme, você pode assistir também, né? Só procurar aí na rede, Michael. E é muito bom, é muito bom. E o detalhe do filme é a interpretação do Jeremy Jackson. O pai é o Jeremy Jackson, mas é o garoto lá, né? O Jafar Jackson, que é sobrinho do Michael Jackson, que interpretou o Michael Jackson no filme. O Jafar Jackson, ele também é cantor, é dançarino, é ator também. Tá no sangue, né? Essa coisa de artista mesmo, né? E ele é filho do Jeremy Jackson, que é um dos irmãos ali do Michael, né? Que completava o grupo Jackson 5. Pois é, então toda essa história, essa trajetória do Michael Jackson, você pode acompanhar quase 2 horas de filme, muito legal. O detalhe foi o sobrinho, né, interpretando o tio, já falecido, Michael Jackson, já há 17 anos, o Jafar Jackson. Filme muito legal, recomendo, a gente vai recordar. E essas músicas ele mandou ver e ficou muito legal. E começou com essa, né, primeirinha do Michael, 3:22.

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3: E vamos nessa do Pistaneja, em 3h35. Abraço para você que tá ligado com a gente aí, né? É, trabalhando e de boa aí, ouvindo a programação. Meus amigos do interior também, a fazenda, os sítios, assentamentos, quilômetros, chácaras, bairros da cidade, região toda. Super terça-feira, dia 11 de agosto. Temperatura 16 graus, vai caindo, hein? A tarde vai caindo, vai chegando a noite e o friozinho também, né? Olha, a Associação Master Clevelândia faz amistoso no próximo domingo, vai ser um dia diferente, né? Um domingo, amistoso contra a ABB de Toledo, lá da cidade de Toledo, veteranos de Toledo, que representam a ABB de Toledo, estarão jogando com a MC de Clevelândia domingo, na inauguração do novo uniforme da equipe da MC. Inclusive teve o lançamento na ABB de Clevelândia na última sexta-feira à noite, estive por lá realizando um trabalho de reportagem lá também. Esse jogo será em Mariópolis, né? A partir das 10 horas da manhã. O jogo é pela manhã, aí o pessoal se confraterniza no almoço. Em Mariópolis, domingo agora chegando, né? Próximo domingão, portanto, dia 16. Então tá aí um jogão, hein? Cleveland Toledo. Domingo. Esse é amistoso de veteranos. Bom, vamos lá pro futebol. Vamos saber da Copa já, né? Da Copa do Brasil? Pois é, né? É, Copa do Brasil tá que tá, né? A CBF sorteou hoje pela manhã, lá no Rio de Janeiro, né? Na sede. Os confrontos clássicos que vão acontecer, né? Na semana, dia 26 de agosto agora e dia 2 de setembro. É, dois jogos. Aí vale vaga para semifinal. Não tem choro, né? Bom, os confrontos foram definidos. Internacional e Grêmio, Grenal, olha só, Grenal, todo mundo queria um Grenal, tá aí o Grenal. Internacional e Grêmio, um deles, uma equipe gaúcha vai para a semifinal, né? Internacional ou Grêmio, tá? Isso é uma coisa boa, né? Para os gaúchos, porque alguém vai para a semifinal, ou é o Inter ou é o Grêmio. Se eles tivessem caído aí, cada um com um outro clube aí, poderiam os dois cair fora, sair fora da competição. Então esse é o lado bom. Claro que vai ser ruim para quem cair, né? Internacional e Grêmio, mas são dois jogos, tá? São dois jogos, não é um jogo só. Clássico, mas tem clássico mineiro também, Cruzeiro e Atlético. Cruzeiro, Atlético Mineiro. Vamos enfrentar clássico Mineirão, olha só. Vasco e Vitória ficou diferente aí, né? Vasco e Vitória, e o outro clássico é o Paulista, Palmeiras e Santos. Santos e Palmeiras, Palmeiras e Santos. Bom, o vencedor do clássico enfrenta nas semifinais o time que passar no confronto mineiro. Já isso está definido, né? Não vai ter sorteio. Então, quem vencer entre Inter e Grêmio pega o confronto mineiro. Joga contra Cruzeiro ou contra o Atlético. Agora não tem molezinha, não, viu? E do outro lado, a mesma coisa, né? O jogo entre Vasco e Vitória joga contra o Santos ou o Palmeiras. Isso já está tudo definidinho, já não vai ter mais sorteio. Bom, a classificação para as quartas finais, esses oito clubes, rendeu mais 4 milhões a cada um. As oito equipes que continuam vivas entram na quinta fase e têm o mesmo valor em premiação acumulada, até agora 9 milhões. Quem passar para as semifinais vai dobrar a quantia, a grana sobe, com mais 9 milhões disponíveis para cada um. Então, essa é a grana boa aí, né? Semifinal, 9 milhões. Vice-campeão fatura quanto? 34 milhões. Claro, além dos outros milhões que já ganhou, né? 34 milhões pelo segundo lugar. E o campeão, 78 milhões de reais, além de tudo aquilo que ele já ganhou. Olha, reforça muito bem o caixa de cada clube, né? O que mais aqui? Quartos finais então definidos, dia 26 de agosto, teremos os jogos de ida e 2 de setembro o jogo de volta. A semifinal já tem data também, será dia 1 de novembro, jogo de ida, e 13 de novembro o jogo da volta. E a final é um jogo único, será dia 6 de dezembro, 6 de dezembro termina, portanto, aí o campeonato, né? Lembrando que esse ano é diferente, além de acontecer um jogo na decisão, um jogo único, uma partida única, os dois clubes se classificam para a Libertadores de América do ano que vem. Não é só o campeão, não. Os dois estarão se classificando. Bom, primeiro jogo, então, teremos o jogo entre Internacional e Grêmio, Cruzeiro e Atlético Mineiro. Joga em casa, praticamente, né? O Inter e Grêmio, o Beira-Rio, primeiro jogo. Vasco e Vitória, no Rio de Janeiro, primeiro jogo. E o Palmeiras e Santos, aí na Arena do Verdão, o primeiro compromisso. Então tá tudo certo, tudo definido. Vai chegando a grande final da Copa do Brasil 2022. 13h41.

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8: Brigadão com a sua 106.9. Vamos lá então. Ontem tivemos Série B do Brasileirão. A equipe do Londrina jogou ontem. Assistindo o jogo e torcendo pro Londrina. Londrina tá na zona de rebaixamento. Precisava pelo menos um empatezinho, mas não aconteceu, né? Goiás enfrentou Goiás. E acabou perdendo. Goiás 1, Londrina 0. Foi um golzinho que saiu no primeiro tempo e ficou nisso. E com esse resultado, Londrina está lá embaixo, na zona de rebaixamento da Série B. A Série C ontem, Paysandu venceu Confiança 2-1, Anápolis 2, Guarani 1. Hoje tem Libertadores da América voltando depois da Copa. Fluminense, Independiente e Rivadavia jogam às 19h. Deportes Torino, Independiente del Valle, às 21h30, essa partida. Estudiantes, Universidade Católica, jogam hoje também. Copa Sul-Americana, 19h, Boca Juniors e Deportivo Recoleta. E o Bolívar enfrentando São Paulo. Bolívia, 21h30. Pela Série B tem um jogo hoje também. Lá na Ressacada, Floripa, Avaí, CRB, às 19h30. Esse compromisso aí, né? Campeonato Paranaense de Futsal Série Ouro. Segue agora no final de semana. Final de semana não, tem jogo na sexta-feira já. Na sexta-feira tem Paraná Clube e Itaipulante. O São Miguel do Iguaçu enfrenta Chopinzinho também na sexta-feira. Palmas joga diante do Cascavel, lá, o Mufatão. E aí no sábado, no domingo, teremos mais jogos aí, né? Dentro da 12ª rodada do Paranaense de Futsal na Série Ouro. E agora tem música.

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1: E Solimões, Rio Solimões com a fivela com a fivela. É. 2:30 faltando para as 4, fechamos a primeira hora. É, mas volta amanhã, né?
0: Maravilha!
1: No comecinho do programa amanhã, a partir das 3 da tarde. Mas o programa segue, hein? Até as 18 horas, o nosso pistanejo aqui. Às 6 da tarde tem a oração da Ave Maria, depois chega o Mauro Fernando aí com tudo, né? Com o melhor da música gaúcha, nativista, né? O postal da Querência. Um abraço para todo mundo, super tarde de noite. Voltamos amanhã, na primeira hora aqui do pistanejo para você na 106.9.

0: Terça-feira, 11 de agosto de 2026. O ex-deputado federal Charles Evangelista, do PL, desistiu de ser candidato a vice-governador na chapa encabeçada por Flávio Roscoe, também do PL, e ex-presidente da Federação das Indústrias do Estado de Minas Gerais. Até o momento, 5 candidaturas ao governo mineiro estão com registro formalizado. As de Alexandre Calil, Ben Mendes, Matheus Simões, professor Túlio Lopes e Rafael Duda. O prazo para o registro das candidaturas na Justiça Eleitoral termina neste sábado. O ex-governador de Minas Gerais e candidato à presidência, Romeu Zema, afirmou que, durante a campanha eleitoral, não é preciso ficar repetindo a mesma história sobre a ligação entre o senador Flávio Bolsonaro e Daniel Vorcaro, do Banco Master. Zema também reforçou que não considera Flávio o principal adversário na corrida ao Executivo e reiterou a promessa de conceder indulto ao presidente Jair Bolsonaro. A declaração foi dada em entrevista ao canal My News. Mais de 5 bilhões de reais continuam esquecidos pelos clientes nos bancos. A informação é do Banco Central, que considera os valores verificados até junho. Em março, o montante passava de 10 bilhões e meio. Parte do dinheiro foi transferida para um fundo público com o intuito de viabilizar os descontos do Desenrola 2.0, programa de renegociação de dívidas do governo federal. Pelo menos 5 pessoas morreram e 20 ficaram feridas no ataque da Rússia contra a cidade de Zaporizhia, no sudeste da Ucrânia. Uma autoridade local afirmou que instalações industriais foram atingidas. Em Kiev, capital da Ucrânia, foram ouvidas explosões depois de um alerta de mísseis. O presidente Volodymyr Zelensky afirmou que o Kremlin vai enviar mais soldados norte-coreanos à Ucrânia e que Moscou recebeu novos mísseis balísticos de Pyongyang. No horário de Brasília, 4:03.
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2: 4 e 5.
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3: A pista brilha intensamente, os alto-falantes estão prontos e a festa vai iniciar. Aqui não falta energia, pois é hora do programa que faz o coração sertanejo bater com tudo. Os hits mais queridos do sertanejo agora desfilam um por um na pista mais querida do Brasil. Do amor à festa, cada sucesso emociona e traz recordações. Aqui na pista a gente vive tudo, cantamos, dançamos, sofremos e nos alegramos juntos. O sertanejo representa isso, paixão, amizade, encontros e celebrações. É a trilha que embala nossa vida. Eu, Paulinho Marcel, te convoco para esta viagem musical inesquecível. Está no ar o Pistaneja, celebrando as melhores músicas sertanejas da nossa amada pista brasileira. Iniciar, só se for com o top das paradas para sacudir a pista.

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0: vamos iniciar com o primeiro bloco da nossa pista. A noite sertaneja mal começou. Continue conosco, logo temos muito mais sucessos desfilando no Pistaneja, a número um do Brasil.
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5: Amiga linda, a sobreposição é um dos truques mais práticos e elegantes da moda para garantir estilo e conforto nos dias mais frios. Ela pode funcionar como ponto de cor do seu visual ou então entrar apenas como um complemento estratégico cheio de charme. Uma combinação que faz muito sucesso

0: É misturar blusas com transparência sobre tops, blusas de alcinha ou ainda lingeries estruturadas. O resultado é super moderno, versátil, perfeito para passeios ou festas.
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2: Mark Zuckerberg anuncia fundo de US$1 bilhão e novos modelos de IA abertos para desafiar rivais. É o que você descobre agora, nesta terça-feira, 11 de agosto, dia do garçom, dia da televisão, dia internacional da logosofia, dia do estudante e também dia do advogado.
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2: Mark Zuckerberg, dono da Meta, anunciou uma nova estratégia. Ele quer liberar o código-fonte das suas IAs para que qualquer pessoa possa baixar e usar no próprio computador. O motivo é simples. Para ele, a inteligência artificial não deve ser um segredo guardado por poucas empresas ricas ou governos. Se todo mundo tiver acesso à mesma tecnologia, o poder fica na mão das pessoas comuns. Para colocar o plano em prática, a Meta vai liberar dois novos sistemas de IA para o público e investir bilhões para construir supercomputadores. Além disso, a empresa separou um fundo de R$5 bilhões para ajudar as cidades onde esses grandes centros de computação estão sendo instalados.
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5: A pausa terminou e a animação segue forte. Continuamos com a pista aberta. A música tocando sem parar e o sertanejo dominando o ambiente. Pegou um respiro rápido? Agora é o momento de soltar a voz, mexer o corpo e sentir todas as batidas. O pistaneja retorna com tudo. 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Os hits animam os dançarinos e os refrões unem todos em uma só voz. 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Sou Paulinho Maciel, estou aqui novamente para animar vocês com as músicas que fazem o nosso palco tremer. Prepare-se para mais uma rodada de sucessos sertanejos no Pistaneja.

0: começamos com tudo e a energia a mil. E não tire o olho, porque a pista vai esquentando a cada nova volta. Aqui é o Paulinho Maciel, continuamos juntos no Pistaneja. É hora do sertanejo na pista, pessoal.
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2: 4:39.
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6: Uma mulher em Chicago viralizou no TikTok ao comemorar o fim do casamento, levando para um bar uma placa com as 10 piores atitudes do ex-marido. O vídeo das reações do público bateu mais de 30 milhões de visualizações, mas a baixa resolução do texto deixou a internet em desespero pela fofoca. Para a tristeza geral, a dona do post revelou que estava proibida por lei de publicar a lista completa devido ao processo de divórcio, atiçando ainda mais os curiosos que chegaram a oferecer bebidas grátis em troca de um spoiler. Enquanto a internet tentava adivinhar o conteúdo, especulando desde roupas sujas no chão até comparações com a ex, a jovem provou que não há nada como um bom mistério para transformar uma decepção amorosa em um sucesso absoluto nas redes.
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6: E aí, como é que você tá aí? Tô chegando nesta terça-feira, 11 de agosto. Hoje é dia do garçom, dia da televisão, dia internacional da logosofia, dia do estudante e também dia do advogado. E eu tô trazendo uma edição novinha do Mundo Pop pra você e pra esse povo todo que tá comemorando data especial hoje.
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6: A dupla Diego e Arnaldo lançou a música Patrão, com a participação de Mariana Fagundes. A faixa é o primeiro lançamento do projeto Na Tora Volume 3, gravado ao vivo para 25 mil pessoas em São José do Rio Preto, em São Paulo.
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6: O novo trabalho mistura canções inéditas com releituras de modões sertanejos e clássicos da MPB. Além de Mariana Fagundes, o projeto conta com participações de Fernando Sorocaba, Cléo de Bai, Rafael e também Munhoz e Mariano.
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0: 5 e 1.
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5: O ritmo sertanejo não para. A festa segue no ar e a energia está cada vez maior. Cada música sertaneja que toca traz consigo danças, emoções e histórias que já sabemos de cor. A vibração coletiva são os corações pulsando e a pistaneja provando porque ela é insubstituível. Porque ela é insubstituível no Brasil. Aqui é o Paulinho Marcial, seguimos juntos nessa grande celebração sertaneja. Vem aí mais uma parte do Pistaneja, porque a nossa música nunca dá uma pausa. Segure-se, vamos aumentar o ritmo.

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1: 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E como é linda.
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0: A batida marcou o compasso e nas notas fluíram e as notas fluíram e estamos só no começo da festança. O clima foi estabelecido na pista, a música ecoou e no início da festa já marcou presença. Logo volto. Sou Paulinho Maciel, trazendo muito mais sucessos aqui no Pista Neja, a pista que o Brasil ama.
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4: Cinco e 17. 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
1: De volta aqui com o Flash Star, eu sou Priscila Pera e tudo que tá rolando na vida dos famosos. Prestes a completar 60 anos de idade, Cláudia Raia dá um show ao rejeitar os rótulos sobre o envelhecimento e celebrar o momento mais próspero da sua carreira. Ela está no teatro com a peça Tarsila. Está prestes a viver a marcante Miranda Priestly no musical de O Diabo Veste Prada. E também está marcando presença nas séries do streaming, provando que a maturidade só trouxe ainda mais força para o seu trabalho. Inspirada nas estrelas como Meryl Streep, Cláudia celebrou essa nova fase do audiovisual em que mulheres com mais de 50 e 60 anos continuam brilhando e garantindo papéis de grande destaque. É o novo jeito de envelhecer. Essa mulher que não se acomoda, que está no jogo, não está fora dele, destacou a artista. Longe das novelas fixas desde 2019, a estrela aproveitou o tempo fora da TV para se reinventar completamente. Apresentou podcast sobre maternidade, produziu espetáculos e deu um show no streaming ao viver uma agiota na série Fúria. Uma verdadeira aula de talento, energia e reinvenção.
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0: rugas, a hidratação é uma etapa fundamental na rotina da skincare, especialmente durante o inverno, viu? E deve respeitar sempre o seu tipo de pele. Até mesmo os rostos mistos e oleosos sofrem com o frio, sendo ideal apostar em texturas gel creme e dar uma pausa nos produtos totalmente oil free. Já para quem tem a pele seca ou sensível, o segredo é abusar da água termal e das brumas faciais ao longo do dia. Então cuide bem da saúde facial em todas as estações e acompanhe os nossos destaques diários aqui no Dicas do Dia, que sempre está trazendo uma dica a mais para você.
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2: Pausa finalizada e voltamos para a batida sertaneja que nos encanta. Os estilos continuam na passarela. O público segue entoando as canções. E cada tema musical evoca um sentimento diferente. Eu sou o Paulinho Maciel e continuamos nesse evento maravilhoso sem pausa. E agora mais um trecho do Pistaneja, a pista mais querida do Brasil.

0: temperatura subiu na pista. Os ritmos sertanejos iluminaram a noite e o bloco foi sensacional. Mas agora é o momento de fazer uma pausa breve. Fique por aqui. O próximo segmento vem ainda com mais energia, trazendo músicas incríveis para você cantar e se divertir. Eu sou Paulinho Maciel e não demoro a voltar, trazendo mais vibrações para você aqui no Pista Neja, a pista mais adorada do Brasil.
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3: boatos. A busca por frações de segundo levou a uma suspeita inusitada no Tour de France feminino. Ciclistas estariam usando enchimento no sutiã para ganhar vantagem aerodinâmica. Chamada de chest fairing, a tática aumenta o busto para fluir melhor o ar, podendo reduzir a resistência do vento em até 3,6%. A denúncia fez a organização inspecionar o vestuário das atletas para coibir peças que alterem a anatomia corporal. O escândalo lembrou o caso de saltadores de esqui acusados de injetar ácido hialurônico nos órgãos genitais para conseguir roupas maiores e flutuarem melhor no ar. Seja turbinando o peito no verão ou a virilha no inverno, a fiscalização esportiva que se cuide, pois a criatividade dos atletas para burlar a física, não tem limites.
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4: 5:39.
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3: Um piscar de olhos, intervalo se foi. E assim, o Pistaneja já está novamente arrumando e esperando os tops da lista. São emoções intermináveis, o estilo que cativa, o refrão que todos cantam. Porque a pista mais querida do Brasil nunca descansa. Segure-se aí, porque logo mais tem música boa voltando na Pistaneja, a pista predileta do Brasil.

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0: motorista incendiou, a batida seguiu e o coração de todos já foi capturado. É o tempo de dar aquela parada rápida, só para revitalizar as forças. Fique por aí, em instantes, mais sucessos na Pistaneja. A queridinha do Brasil.
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4: Nem o Homem-Aranha conseguiu salvar o público de Cartagena, na Colômbia, de uma ameaça invisível. Uma sessão de cinema precisou ser evacuada na metade após uma crise incontrolável de flatulência na sala. O odor tóxico que tomou conta do ambiente foi tão insuportável que dezenas de espectadores saíram correndo para respirar ar puro. Vídeos do caos viralizaram na internet, mostrando a multidão em choque no saguão e até uma fã fantasiada de teioso, sem saber o que estava acontecendo e sem saber como combater aquele ataque químico. Sem saber se foi um acidente digestivo ou uma pegadinha de mau gosto, a equipe manteve a sessão rodando para os corajosos que encararam o fedor até o fim. Ninguém ficou ferido e as outras salas funcionaram normalmente. A história acabou virando piada mundial, provando que nem mesmo um super-herói tem teia suficiente para segurar um pum fora de hora.
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17: passa a apresentar neste momento a oração do Ângelus.
18: Nessa terça-feira, convido você a se colocar diante de Deus pedindo as bênçãos de Maria Santíssima, rezando o Ângelus. Essa oração em que nós nos colocamos diante de Deus pedindo a intercessão e proteção de Maria Santíssima, nossa mãe. O anjo do Senhor anunciou a Maria e ela concebeu do Espírito Santo. Ave Maria, cheia de graça, o Senhor é convosco, bendita sois vós entre as mulheres e bendito é o fruto do vosso ventre, Jesus. Santa Maria, Mãe de Deus, rogai por nós, pecadores, agora e na hora de nossa morte. Amém. E Maria respondeu: eis aqui a serva do Senhor, faça-se em mim segundo a vossa palavra. Ave Maria, cheia de graça, o Senhor é convosco, bendita sois vós entre as mulheres e bendito é o fruto do vosso ventre, Jesus. Santa Maria, Mãe de Deus, rogai por nós, pecadores, agora e na hora de nossa morte. Amém. E o Verbo divino se fez carne e habitou entre nós. Ave Maria, cheia de graça, o Senhor é convosco. Bendita sois vós entre as mulheres e bendito é o fruto do vosso ventre, Jesus. Santa Maria, Mãe de Deus, rogai por nós, pecadores, agora e na hora de nossa morte. Amém. Glória ao Pai, ao Filho e ao Espírito Santo, como era no princípio, agora e sempre. Amém. Rogai por nós, Santa Mãe de Deus, para que sejamos dignos das promessas de Cristo. Oremos. Infundi, Senhor, em nossos corações a vossa graça, para que nós, que reconhecendo pela anunciação do anjo a encarnação de Jesus Cristo, vosso Filho, cheguemos por sua paixão e cruz à glória da ressurreição. Pelo mesmo Cristo, nosso Senhor. Amém. E por intercessão da Virgem Maria, desça sobre você, sobre tua casa, sobre tua família, a bênção de Deus, Todo-Poderoso, Misericordioso, Ele que é Pai, Filho e Espírito Santo. Amém.
17: Se encerra neste momento a oração do Ângelus.
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15: 6:05.
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0: do amor à terra. E a tradição é que nasce a cultura de um povo. A tradição é fonte perene, marcando o passado e também o presente. Tradição é rio que da fonte emana, buscando o mar do futuro. Postais da querência se apresentando, senhores. Noite chuvosa de 11 de agosto de 2026. 18 horas, 11 minutos, 14 graus é a temperatura no centro da cidade. Nosso programa que toca música nativista começa trazendo o Iê. Ele canta Pilchas. João Chagas Leite nos traz Ave Sonora e Os Serranos, Poncho Molhado. Boa noite, gaúchos e gaúchas de todas as querências.
1: Quanto mais piscadas vocês querem, melhor, hein? Todo mundo.

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Postais da Querência fala do Pampa Gaúcho com orgulho e reverência. Não te esqueças da Querência, que ela nunca te esqueceu. Não sei por que foste embora, mas quando achares que é hora, volta, que o Pampa e o Pago ainda é teu.

nos galpões da vida, onde o mate chia e a tradição se faz presente, é que se forja o verdadeiro espírito do Sul. Assim segue o nosso Postais da Querência, firme como tronco de angico, levando no peito o orgulho de ser gaúcho e na alma o compasso da gaita que embala as nossas raízes. Um taura de respeito, que honra o pago e mantém viva a chama da querência, mostrando que tradição não se explica, nem se vive, se sente e também se canta. Postais da Querência traz César Oliveira e Rogério Melo para cantar no programa. Uma milonga das buenas. Cristiano Quevedo canta Madrugadas Gaviões e o Pedro Hortaça. Tim

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5: Na quarta-feira, o tempo melhora. Aos poucos, o sol volta a marcar presença com temperatura mais elevada. Deve chegar aos 27, 28 graus a temperatura máxima durante essa quarta-feira. Mas ainda assim, alguma pancada passageira aqui ou ali não dá para descartar. Então é um dia que ele é um pouco mais aproveitável, até melhora. De manhã cedo, madrugada, início da manhã ainda tem algumas pancadas para acontecer, depois vai melhorando, vai firmando. E é importante destacar que até o final do dia à noite já volta a ter algumas pancadas passageiras. Então não é um dia 100% aproveitável, não. Em relação à quinta, sexta, sábado, tem previsão de muita chuva, chuva com volumes mais significativos. Tempestades localizadas associadas a tornados isolados não podem ser descartados, com granizo, chuva forte, vendavais. E provavelmente que no domingo, segunda, terça, volte a ficar com tempo mais firme, com aquecimento, com temperatura em torno acima dos 30 graus. Peter Scheuer, meteorologista, com a previsão do tempo.
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7: Olá, amigos, quem fala é Edson Dutra, gaiteiro e cantor dos Serranos. Esse é o programa Postais da Querência, aqui pela Progresso FM. No comando, meu colega e amigo Mauro Fernando. Agora ele vai rodar uma moda gaúcha bem caprichada para vocês. Um abraço a todos.

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4: Atenção radialistas de todo o Brasil. É hora de noticiar os fatos que ajudam a construir um novo país. Direto dos estúdios da Empresa Brasil de Comunicação, em Brasília, vem aí a Voz do Brasil. Em Brasília, 19 horas. Está no ar a Voz do Brasil. As notícias do governo federal que movimentaram o país no dia de hoje.
5: Olá, boa noite.
6: Boa noite para você que nos acompanha em todo o país.
5: Terça-feira, 11 de agosto de 2026.
6: Vamos aos destaques do dia.
5: Plano da Apex quer diversificar destino das exportações brasileiras.
6: Iniciativa busca apoiar empresas impactadas pelas tarifas impostas pelos Estados Unidos. Luana Karen.
7: Entre os mercados alternativos com parcerias na agência estão Canadá, México, Alemanha, Turquia, África do Sul, China e Índia.
5: IBGE revela que inflação em julho foi de 0,07%.
6: Índice foi menor que o registrado no mês anterior. Márcia Fernandes.
8: O setor de alimentação e bebidas teve queda de 0,67%. A redução veio por influência dos alimentos comprados para consumo em casa.
5: E vamos falar daquelas ligações que não queremos receber.
6: Brasil registra uma média de 305 mil ligações indesejadas por minuto.
5: Saiba como evitar na reportagem de Graziele Bezerra.
9: O Não Me Perturbe é um desses serviços criados para preservar o cidadão das ligações abusivas.
6: Hoje, na apresentação da Voz do Brasil, Luciana Vasconcelos e Luciano Seixas.
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6: A inflação do mês de julho teve um recuo de 0,07%, de acordo com o IPCA, Índice Nacional de Preços ao Consumidor Amplo.
5: O índice é usado para medir a inflação oficial no Brasil. O resultado de julho representa uma variação de 0,09% em relação ao registrado no mês anterior.
6: Os dados foram divulgados hoje pelo IBGE.
8: O resultado ficou abaixo da taxa de junho, com variação de 0,07% e 0,09% abaixo da taxa do mês anterior. Nos 12 meses encerrados em julho, o índice ficou em 4,44%, abaixo dos 4,64% registrados até junho. O maior impacto veio do grupo habitação, puxado pela alta da energia elétrica. Já o setor de alimentação e bebidas teve queda de 0,67%. A redução veio por influência dos alimentos comprados para consumo em casa. Fernando Gonçalves, gerente do IPCA do IBGE, destacou os alimentos que impactaram no resultado da alimentação.
10: A alimentação no domicílio variou menos 1,14%, com influência das quedas do café moído, menos 2,45%, da cenoura, menos 14,41%, da batata inglesa, menos 19,59%, e do tomate com menos de 29,09%, sendo o tomate o principal impacto negativo no resultado do mês, com menos 0,10%.
8: Já o Índice Nacional de Preços ao Consumidor, INPC, ficou em 0,01% em julho. Em junho, ele estava em 0,14%. O INPC é calculado pelo IBGE com base no rendimento de famílias que recebem de 1 a 5 salários mínimos, sendo o chefe assalariado. Já o IPCA é medido com famílias de rendimento monetário entre 1 e 40 salários mínimos. Reportagem, Márcia Fernandes.
5: apoiar empresas brasileiras impactadas pelas tarifas impostas pelos Estados Unidos.
6: É o que pretende a Apex Brasil por meio de um plano lançado hoje.
5: A ideia é pensar estratégias individuais para cada tipo de negócio e diversificar os mercados para exportação.
7: O Plano de Diversificação de Exportações, elaborado pela Apex Brasil, Agência Brasileira de Promoção de Exportações e Investimentos, pretende atender 5.300 empresas estimadas como atingidas pelo tarifaço imposto pelos Estados Unidos. São companhias de setores como alimentos e bebidas, calçados, moda e máquinas e equipamentos. Além do atendimento individual às empresas afetadas, a iniciativa prevê a conexão com compradores internacionais, como explica Laudemir Miller, presidente da Apex Brasil.
3: Nós vamos colocar as empresas brasileiras frente a frente com compradores internacionais do seu produto em mercados alternativos. Nós vamos fazer isso com feiras internacionais, com rodadas de negócios no Brasil. Nós vamos trazer compradores internacionais ao Brasil e também nós vamos ter uma modalidade de apoio direto a empresas, um apoio financeiro em determinadas ações para elas se prepararem para exportação.
7: Estão previstas mais de 300 ações de diversificação de mercados em todo o mundo. Entre os mercados alternativos com parcerias na agência estão Canadá, México, Alemanha, Turquia, África do Sul, China e Índia. De acordo com Laudemir Miller, presidente da Apex Brasil, a agência vai investir 210 milhões de reais para colocar as ações em prática.
3: A gente não tem como meta recuperar nos 12 meses os 210 milhões, porque a gente quer ampliar o número de mercados que as empresas exportam e ampliar ainda mais as exportações do Brasil.
7: A partir desta quarta-feira, as empresas afetadas pelo tarifaço e interessadas no plano de diversificação de exportações devem se inscrever diretamente na página da Apex na internet, em apexbrasil.com.br. Reportagem Luana Karen.
6: E produtores de cana-de-açúcar da região Nordeste que sofreram prejuízos econômicos por causa da tributação imposta pelos Estados Unidos ou decorrentes de eventos climáticos extremos têm direito a apoio.
5: Foi publicado hoje decreto que regulamenta a concessão do apoio financeiro.
11: Produtores independentes de cana-de-açúcar da região Nordeste, que tiveram prejuízos na safra 2025-2026, poderão solicitar apoio financeiro. O benefício será de R$ 12,00 por tonelada de cana comercializada, com limite total de R$ 270 milhões de reais em recursos. O apoio é destinado a quem comprovar prejuízos causados pela tributação adicional sobre exportações brasileiras pelos Estados Unidos ou por eventos climáticos extremos. A produção considerada deve ter sido entregue entre 1º de agosto de 2025 e 31 de julho de 2026. Para receber, o produtor precisa apresentar à Companhia Nacional de Abastecimento, a CONAB, a documentação que comprove a comercialização e os prejuízos. Os documentos devem ser enviados até 30 de outubro de 2026. O pagamento será feito pela CONAB por PIX, utilizando a chave CPF ou CNPJ do beneficiário, ou por depósito em conta corrente de sua titularidade. Não tem direito produtores que sejam sócios nas usinas, destilarias ou cooperativas que recebem a cana-de-açúcar. As orientações para envio da documentação e a relação dos beneficiários serão divulgadas pela CONAB em seu site, no endereço gov.br/CONAB. Thaís de Araújo para a Voz do Brasil.
6: Projetos de assistência técnica e extensão rural do semiárido podem ser beneficiados por edital aberto pela Agência Nacional de Assistência Técnica e Extensão Rural, a ANATER, e Ministério do Desenvolvimento Agrário e Agricultura Familiar.
5: São 413 milhões de reais para implementar a adaptação climática na agricultura familiar.
6: Serão selecionados 50 lotes territoriais em 10 estados do semiárido, atingindo mais de 60 mil famílias.
5: A presidente da Agência Nacional de Assistência Técnica e Extensão Rural, Loroana Coutinho, explicou a quem se destina o edital.
12: A gente está falando de agricultores familiares, de povos indígenas, comunidades quilombolas, de assentados e assentadas da reforma agrária, de beneficiários do Programa Nacional do Crédito Fundiário. Então, é uma gama de pessoas que são vinculadas ao Programa Garantia Safra e que agora poderão receber em estruturação poderão receber acompanhamento. Então, não é só assistência técnica e extensão rural. É assistência técnica e extensão rural, mas também estruturação da produção. Então, certamente, a gente vai dinamizar esses 56 territórios com muita ação.
6: O prazo para a inscrição das propostas vai até 31 de agosto e pode ser feita a inscrição pela internet em anater.org/editais-2.
5: Produtores rurais que vão declarar um imposto territorial rural podem fazer de forma mais simples.
6: A novidade deste ano é a opção de quitar o imposto na hora, usando o Pix, cartão ou TED.
5: O prazo de entrega da declaração vai até o dia 30 de setembro.
13: O prazo para a entrega da declaração do Imposto sobre a Propriedade Territorial Rural começou nesta segunda-feira e segue até 30 de setembro de 2026. A novidade este ano é que na versão web para pessoas jurídicas e para proprietários de imóveis rurais com área superior a 100 hectares, o pagamento do tributo pode ser feito por PIX, cartão de crédito, TED ou emissão do documento para pagamento. No sistema é possível preencher, transmitir, retificar e consultar declarações sem a necessidade de instalar programas no computador. O acesso é realizado com autenticação gov.br nos níveis prata ou ouro. Contribuintes que possuem muitos imóveis rurais podem ser importados arquivos contendo múltiplas declarações. Para ter acesso à declaração do Imposto sobre a Propriedade Territorial via web, acesse o endereço serviços.receitafederal.gov.br/login. Lá, o contribuinte deve entrar na conta gov.br, localizar o imóvel e preencher a declaração. Daniele Popov para a Voz do Brasil.
6: O Ministério da Saúde e o Serviço Federal de Processamento de Dados, o SERPRO, anunciaram a nuvem soberana do SUS.
5: E o que isso significa? Que os dados do Sistema Único de Saúde vão ser armazenados em uma única infraestrutura nacional.
14: Pela proposta, informações como históricos médicos, resultados de exames e registros de vacinação passam a ser processados exclusivamente em território nacional. A medida atende a parâmetros da Lei Geral de Proteção de Dados e garante a submissão das bases digitais unicamente à legislação brasileira, como explica o ministro da Saúde, Alexandre Padilha.
15: Todos os mais de 5 bilhões de dados da saúde, da nossa Rede Nacional de Dados de Saúde, passa a ter a segurança, a casa própria, aqui no Brasil, submetido às leis brasileiras, apenas a nenhuma lei de qualquer outro país.
14: O Serviço Federal de Processamento de Dados e o Departamento de Informação e Informática do Sistema Único de Saúde vão administrar a infraestrutura. O presidente do SERPRO, Wilton Mota, disse que, além de maior segurança, a nuvem soberana do SUS vai permitir a ampliação dos serviços digitais na saúde.
16: É consolidar uma estrutura robusta, segura e soberana.
14: Com a nuvem soberana do SUS, o Ministério da Saúde espera consolidar a Rede Nacional de Dados em Saúde, onde o paciente terá toda a sua trajetória no SUS em formato digital. Reportagem Nazibrum.
6: E a gente vai falar agora de uma coisa que irrita muito o brasileiro. São aquelas ligações indesejadas de telemarketing, instituições financeiras.
5: O excesso pode até fazer com que chamadas importantes deixem de ser atendidas.
6: E para ajudar o consumidor a se proteger, existem ferramentas gratuitas que permitem bloquear o telemarketing e identificar quem está por trás de números desconhecidos.
17: O Brasil registra uma média de 305 mil ligações indesejadas por minuto, segundo dados do IDEC, o Instituto de Defesa de Consumidores. O número dá ao país o título de líder global em chamadas abusivas. Desde 2022, a Anatel tem atuado para garantir o direito de quem não quer receber esses tipos de chamadas, que no geral são ofertas de produtos e serviços, pesquisas, pedidos de doações ou cobranças. E mais, muitas vezes são realizadas por robôs.
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9: O Não Me Perturbe é um desses serviços criados para preservar o cidadão das ligações abusivas. Ele é gratuito e permite bloquear chamadas realizadas pelo telemarketing de operadoras de telecomunicações e instituições financeiras participantes. Basta acessar a plataforma www.nãomeperturbe.com.br, realizar o cadastro e selecionar as empresas que você deseja bloquear. Outra alternativa é o Qual Empresa Me Ligou? Caso você receba a chamada de um número desconhecido, é possível acessar o site qualempresameligou.com.br e consultar a qual empresa aquele número está vinculado. A ferramenta permite a localização dos canais oficiais de atendimento da empresa e evita que o usuário caia em golpes. A estudante de psicologia Isabelle Reis se queixa dos constantes incômodos provocados pelas ligações cada vez mais insistentes.
21: Recebo muitas ligações pela manhã, muitas ligações pela tarde e agora recentemente eu venho recebendo ligações até pela noite. Então eu não atendo mais ligação, às vezes pode ser até uma pessoa que é conhecida ou alguma coisa urgente, eu não atendo. Assim, meu celular sempre está no mudo, inclusive minha mãe até reclama, às vezes ela me liga ou pessoas da minha vida me ligam e sempre está no silencioso, então se eu não estou com o celular na minha mão, às vezes eu não atendo, às vezes é uma coisa séria.
9: Desde junho de 2024, a Anatel também passou a considerar abusivas as chamadas curtas com duração de até 6 segundos. Desde então, foram realizados mais de 1.200 bloqueios de empresas para a realização de chamadas e quase R$40 milhões em multas já foram aplicados. Reportagem Graziele Bezerra.
5: E falamos sobre as ligações indesejadas, muitas vezes feitas para os nossos celulares.
6: Um aparelho que faz parte do dia a dia, sempre ao lado do brasileiro. Por lá a gente faz compras, tem acesso ao banco e aos nossos contatos.
5: Pois então, uma plataforma permite registrar um aparelho celular e emitir alertas em caso de perda, roubo ou furto.
6: É o Celular Seguro, um sistema do Ministério da Justiça e Segurança Pública.
5: A plataforma oferece também a opção de indicar contatos de segurança e comunicar uma ocorrência para bloquear o aparelho de forma simples e rápida.
6: Você sabe como cadastrar o seu telefone na plataforma Celular Seguro? O sistema permite ao usuário registrar o aparelho celular e emitir alertas em caso de roubo, furto ou perda. A plataforma também oferece a opção de indicar pessoas de confiança que vão poder emitir um alerta em nome do usuário caso ele não consiga acessar o sistema. Para usar o Celular Seguro, é necessário fazer o login por meio de uma conta gov.br. O cadastro pode ser realizado pelo aplicativo ou pela versão web da plataforma. Para se cadastrar, basta acessar a plataforma Celular Seguro, escolher a opção Meus Telefones ou Telefones de Confiança e selecionar o aparelho. Depois, basta clicar em Alerta e confirmar o registro. Após a confirmação, será gerado um número de protocolo que pode ser utilizado em eventuais consultas posteriores. A plataforma Celular Seguro também oferece uma ferramenta para consulta de aparelhos usados antes da compra e verificar se determinado aparelho tem registro de roubo, furto ou perda. Para realizar a consulta, basta informar o e-mail, número de identificação único do aparelho celular. O e-mail pode ser consultado nas configurações do aparelho.
22: Priscila Machado, para a Voz do Brasil.
6: Golpistas estão utilizando a logomarca do governo federal para oferecer supostas renegociações.
5: A orientação é não clicar em e-mails, mensagens e links na internet, inclusive em redes sociais.
23: O Ministério da Fazenda alerta para golpes aplicados contra pessoas que procuram renegociar dívidas. Os golpistas utilizam anúncios falsos, e-mails, mensagens e links na internet, inclusive em redes sociais, e usam indevidamente nomes e logomarcas do governo federal para conferir aparência de legitimidade às ofertas. A orientação é ficar atento. A renegociação de dívidas é feita diretamente com as instituições bancárias. O governo não envia links, mensagens digitais ou SMS oferecendo esse tipo de serviço e não mantém sites específicos para renegociação. Por isso, não forneça dados pessoais ou bancários e não faça pagamentos a partir de links recebidos por mensagens ou anúncios. Informações e orientações sobre renegociação de dívidas estão disponíveis no portal oficial do Ministério da Fazenda, no endereço gov.br/fazenda. Em caso de dúvida, procure diretamente a instituição financeira responsável pela dívida e utilize somente canais oficiais. Lucília Araújo para a Voz do Brasil.
6: Uma aeronave com sensores de alta precisão está sobrevoando Amazônia, Cerrado e Pantanal para medir os gases que causam o efeito estufa.
5: O trabalho é uma parceria entre Brasil e Alemanha.
0: A aeronave, equipada com instrumentos científicos, está fazendo voos no espaço aéreo brasileiro desde o mês passado. O objetivo é medir fluxos e concentrações atmosféricas de dióxido de carbono e metano, dois dos principais gases causadores do efeito estufa. Os voos se concentram na Amazônia, no Pantanal e em parte do Cerrado. O modelo do avião é capaz de voar em uma ampla faixa de altitude, desde 850 metros até 15 mil metros. O pesquisador do Instituto de Física da Universidade de São Paulo, Paulo Artacho, dá os detalhes.
1: O objetivo principal dessa pesquisa é entender melhor as emissões e o processamento atmosférico de um gás de efeito estufa, que é muito importante, que é o metano. Então, o metano é o segundo gás em importância e relevância do ponto de vista de gases de efeito estufa logo depois do dióxido de carbono. E a Amazônia e o Pantanal, em particular, todas as áreas alagadas são fortes emissores de metano.
0: Cerca de 120 pesquisadores de instituições de pesquisa da Alemanha e do Brasil trabalham na coleta de dados. A coordenação é do Instituto Nacional de Pesquisas Espaciais, o INPE, e do Centro Espacial Alemão. Segundo o coordenador da pesquisa, Dirceu Luiz Erdes, os dados vão complementar informações de outros sistemas de observação, validar medições por satélite e aprimorar modelos climáticos.
2: Todos os modelos de IPCC, modelos de clima e tempo, utilizam dados de CO2 e metano. Então, o principal objetivo desse trabalho é validar esses modelos, corrigir o que tiver que corrigir e melhorar as projeções futuras. E também validar os dados satélites. Tem vários satélites hoje, tanto europeus como americanos, japoneses e chineses, que cruzam o nosso território. E eles têm um valor de coleta desses dados. E a ideia desse projeto é coletar os dados in situ, na região, e validar tanto o satélite como os modelos de previsão.
0: A campanha científica deve se estender até meados de setembro. Até lá, serão realizados cerca de 15 voos, tanto durante o dia quanto à noite. Reportagem Luciana Colares de Holanda.
6: O brasileiro de alimentação escolar, que une os produtos da agricultura familiar às merendas servidas aos estudantes, foi apresentado a uma delegação da Etiópia.
18: Antes de chegar ao prato dos estudantes, a merenda escolar percorre um caminho que começa muito antes da cozinha da escola. É um modelo que une alimentação saudável, agricultura familiar e políticas públicas. Uma experiência brasileira que desperta o interesse de outros países, como a Etiópia. Como lembrou a coordenadora-geral do Programa Nacional de Alimentação Escolar, Karine Santos.
24: O Brasil coopera com muitos países. Faz parte da programação dessa missão de receber a delegação da Etiópia, demonstrar como isso é levado a efeito até que esse alimento chegue de fato no prato dos nossos estudantes.
18: A visita integra a parceria de cooperação entre Brasil e Etiópia voltada ao intercâmbio de experiências sobre alimentação escolar. Analista de projetos da Agência Brasileira de Cooperação, Paula Lula Barbieri falou como funciona essa cooperação entre os dois países.
3: O Programa de Alimentação Escolar Brasileiro já tem 70 anos, né, de existência e, assim, pelas inovações que o programa traz, os países, eles têm muito interesse em conhecer como ele é organizado, né, como ele é operado.
18: Numa escola do Distrito Federal, a delegação da Etiópia pôde acompanhar o resultado desse trabalho na prática. Parte dos alimentos servidos nas escolas públicas vem diretamente da agricultura familiar. A produção passa pelas cooperativas e segue para as unidades de ensino, como garante o presidente da cooperativa, Anaildo Porfírio da Silva.
4: A nossa cooperativa associação hoje atende 72 escolas, então isso ajuda demais o agricultor.
18: O agricultor familiar José Ailton Alves diz que sente satisfação por ter o seu trabalho reconhecido internacionalmente.
7: A gente se sente honrado e gratificado, porque a gente está vendo que o nosso trabalho está sendo visto.
18: Os alimentos produzidos por agricultores familiares, como José Ailton, chegam a milhões de estudantes, como Otaviana Esteves de Deus, de 11 anos.
8: Muito legal essa hora que a gente reúne todo mundo aqui na mesa para comer, conversar, um alimento saudável também, muito delicioso.
18: A merendeira Dilma Costa conta que o sucesso é garantido.
10: Hoje é estrogonofe, hoje vai ser uma loucura, eles vão comer assim, é sempre repetem, né?
18: A cooperação Brasil-Etiópia é coordenada pela Agência Brasileira de Cooperação pelo Fundo Nacional de Desenvolvimento da Educação e conta com o suporte de agências das Nações Unidas. Reportagem Cleide Lopes.
5: E essas foram as notícias do governo federal.
6: Fique agora com as notícias do Poder Judiciário e do Congresso Nacional. Uma boa noite.
5: Boa noite para você e até amanhã.
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27: Centro de Estudos Constitucionais do Supremo Tribunal Federal prorroga prazo de inscrições para audiência acadêmica em Belém, no Pará.
28: Relatório do CNJ aponta que medidas protetivas chegam rápido, mas não bastam contra feminicídios.
27: STJ mantém condenação de suposto membro do PCC a mais de 87 anos de prisão.
28: Boa noite, eu sou Arthur Filho.
27: E eu sou Walter Lima.
28: O Centro de Estudos Constitucionais do Supremo Tribunal Federal prorrogou para 16 de agosto o prazo de inscrições para participação na terceira audiência acadêmica regional do projeto O Ensino do Direito Constitucional no Século XXI, Panorama e Perspectivas.
27: O evento será realizado no próximo dia 28 no Instituto de Ciências Jurídicas da Universidade Federal do Pará.
28: As instituições interessadas em fazer exposição oral devem realizar a inscrição por meio de formulário com envio de resumo escrito até 4.000 caracteres.
27: As manifestações devem ter caráter constitucional e poderão abordar um ou mais dos eixos temáticos definidos pelo Centro de Estudos Constitucionais do Supremo Tribunal Federal.
28: Pesquisa apresentada pelo Conselho Nacional de Justiça revela que o sistema de justiça tem concedido com rapidez medidas protetivas de urgência.
27: Mas os dados revelam que ainda é um desafio combater o feminicídio. Fernanda Porto.
29: 53% das medidas protetivas de urgência são concedidas no mesmo dia em que a mulher faz a solicitação. Mas a ação ainda não é suficiente para evitar casos de feminicídios, já que em 57,6% dos casos, as vítimas tinham medidas protetivas vigentes. Os dados são da pesquisa Feminicídio e Medidas Protetivas de Urgência, publicada pelo Conselho Nacional de Justiça. O levantamento foi feito com base em mais de 10 mil inquéritos iniciados e ações penais de primeiro grau ajuizadas entre os anos de 2024 e 2025. Do grupo analisado, 3.449 vítimas, ou seja, duas a cada três mulheres, não tinham medida contra o réu. Já outras 1.600 669 tinham medida protetiva, o que corresponde a uma a cada três vítimas.
28: Superior Tribunal de Justiça mantém condenação de mais de 87 anos de prisão a suposto integrante do PCC.
27: A decisão é da desembargadora convocada Nilsone de Freitas. Repórter Fátima Uchoa.
11: O réu foi condenado por participação em organização criminosa armada, 5 homicídios qualificados e ocultação de cadáver. Entre as vítimas está uma escrivã da Polícia Civil de São Paulo. Segundo o Ministério Público, o réu é integrante do primeiro comando da capital, o PCC. A defesa pretendia anular a condenação pelo Tribunal do Júri e obter novo julgamento, mas o Tribunal de Justiça de São Paulo negou a apelação, sob o fundamento de que a decisão dos jurados tinha amparo em provas. No STJ, ao analisar o pedido, Nilsone de Freitas destacou que o habeas corpus serve para proteger o direito de locomoção diante de ilegalidade ou abuso de poder, não sendo cabível para rediscutir condenações quando não há flagrante ilegalidade.
28: Justiça Federal suspende reintegração de posse em área disputada por assentados e indígenas pataxós na Bahia.
27: Com a decisão, a ordem de reintegração de posse em favor do INCRA fica sem efeito até um novo julgamento, que só deve ocorrer após produção de prova técnica. Sabrine Menezes.
12: No recurso, o MPF sustentou que os direitos territoriais dos povos indígenas são originários e reconhecidos pela Constituição Federal. Com a decisão, o processo de reintegração de posse do lote 77A, localizado no projeto Assentamento Cumuru-Xatiba, em Prado, na Bahia, deve passar por uma nova perícia para verificar se a área faz parte da terra indígena Comexatibá, do povo pataxó. Em caso de confirmação, os assentados têm direito à indenização e à eventual realocação para outro projeto de reforma agrária.
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28: A você, uma boa noite.
27: E até amanhã.
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14: Eu sou Paula Groba.
15: E eu sou Humberto Pinheiro.
14: E estes são os destaques de hoje do Jornal do Senado, que começa agora.
15: Vai à sanção programa de incentivos à produção nacional de fertilizantes.
14: Avança projeto que define implementação do novo piso salarial nacional para médicos e cirurgiões dentistas.
15: Estatuto do Aprendiz segue para plenário com urgência.
14: Boa noite.
15: Boa noite.
14: Apesar de ser uma das maiores potências mundiais de produção de alimentos, o Brasil ainda depende fortemente de fertilizantes importados para manter a produção agrícola.
15: Para reduzir essa dependência, o Senado aprovou hoje e encaminhou para a sanção presidencial o projeto que cria um programa de incentivo à produção nacional de fertilizantes. A proposta busca aumentar a oferta do insumo produzido no país, reduzir os custos para o agronegócio e, com isso, ajudar a baratear a produção de alimentos. A reportagem é de Alexandre Campos.
16: A principal mudança feita pelos deputados federais aprovada pelos senadores é a autorização para o repasse de recursos do orçamento ao BNDES para abrir linha de crédito para investimentos na produção de fertilizantes e matérias-primas, remineralizadores, bioinsumos e biofertilizantes. O dinheiro poderá financiar plantas industriais, atividades de pesquisa e infraestrutura de integração de polos logísticos. Relatora do projeto, a senadora Tereza Cristina.

0: fertilizantes e nutrição de plantas, a atribuição de avaliar a cada 2 anos a efetividade do programa e definir a mistura mínima obrigatória de fertilizantes nacionais aos comercializados em território brasileiro.
1: E a Comissão de Orçamento aprovou a abertura de créditos extraordinários à União para socorrer vítimas de desastres naturais e para agências reguladoras.
2: Relatora da proposta, a senadora Tereza Cristina defendeu que o instrumento da abertura de crédito seja evitado com mais planejamento. Repórter Raíssa Abreu.
3: A medida provisória aprovada destina 305 milhões de reais ao socorro de vítimas de desastres naturais, como secas e enchentes, em diversos pontos do país. A relatora, senadora Tereza Cristina, do PP de Mato Grosso do Sul, votou pela aprovação da medida, mas reforçou que o crédito extraordinário só deve ser usado em casos excepcionais.
4: Um país que estação após estação precisa correr para socorrer aquilo que poderia ter prevenido, não enfrenta um problema de imprevisibilidade, enfrenta um problema de planejamento.
3: A comissão também aprovou um projeto de abertura de crédito de 24 milhões de reais para reforçar o orçamento das agências reguladoras.
1: Médicos e cirurgiões dentistas podem ter piso salarial de mais de 13 mil reais para 20 horas semanais, mas a implementação será gradual ao longo de 3 anos.
2: Foi o que aprovou nesta terça-feira a Comissão de Assuntos Econômicos. Pelo texto aprovado, o piso será implementado em 3 etapas. As informações com a repórter Marcela Cunha.
5: O projeto estabelece piso salarial de R$ 13.662 para médicos e cirurgiões dentistas que trabalham 20 horas por semana. O novo valor de referência vale tanto para o setor público quanto para o privado e deverá ser reajustado anualmente. A proposta também aumenta para 50% o adicional pelo trabalho noturno e mantém nesse percentual a remuneração das horas extras. O texto já havia sido aprovado pela Comissão de Assuntos Econômicos e de Assuntos Sociais, mas recebeu recurso para votação pelo plenário. Foram apresentadas 4 emendas. E por isso o projeto voltou à CAI. O relator, senador Nelsinho Trade, do PSD do Mato Grosso do Sul, aceitou apenas a emenda que prevê a implantação gradual do novo piso. 40% do valor no primeiro ano, 70% no segundo e 100% a partir do terceiro.
6: A transição confere tempo de adaptação aos empregadores, tanto do setor privado quanto do setor público, e mitiga eventuais impactos negativos sobre o mercado de trabalho.
5: O projeto segue para análise da Comissão de Assuntos Sociais e depois para votação no plenário do Senado.
1: O Senado pode analisar propostas que reduzem o número de dias letivos nos calendários escolares.
2: As ideias foram apresentadas por cidadãos e serão analisadas pela Comissão de Direitos Humanos e Legislação Participativa. Se aprovadas, poderão ser transformadas em projetos de lei. Repórter Herman Kulitz.
7: As iniciativas foram apresentadas por cidadãos pelo portal E-Cidadania. Como receberam mais de 20 mil apoios, se tornaram sugestões e legislativas. Agora, a Comissão de Direitos Humanos e Legislação Participativa vai decidir se elas serão transformadas em projeto de lei. André Camargo, autor de uma das propostas, explicou que antigamente o calendário escolar era de 180 dias e não vê prejuízo no retorno a essa quantidade.
8: As 800 horas vão permanecer, né? A carga horária de trabalho vai se manter. O que vai diminuir é a quantidade de dias letivos para a gente poder se organizar, se reorganizar e tentar ver uma nova saída.
7: Os autores alegam benefícios tanto para os professores, favorecendo a formação continuada e a melhora na qualidade de vida no trabalho, quanto para os alunos, que poderão ter um ano letivo mais dinâmico e focado em um ensino mais eficiente, podendo até diminuir a evasão escolar.
1: E avançou no Senado o Estatuto do Aprendiz, novo marco legal para programas de aprendizagem com regras de contratação de adolescentes e jovens entre 14 e 24 anos, além de pessoas com deficiência em qualquer idade. idade.
2: O texto aprovado pela Comissão de Assuntos Sociais, sem modificações, seguiu com pedido de urgência para votação no plenário do Senado. Repórter Marcela Diniz.
9: O contrato terá duração de 2 anos, podendo ser prorrogado por mais um, e a jornada poderá chegar a 8 horas diárias para quem já concluiu a educação.

0: educação básica. A proposta garante direitos como vale-transporte, férias no mesmo período do recesso escolar para menores de 18 anos e estabilidade para gestantes. O texto mantém a obrigatoriedade de contratação de aprendizes por empresas de médio e grande porte nos mesmos percentuais de hoje, mínimo de 5% e máximo de 15%, de acordo com o número de trabalhadores. Micro e pequenos negócios continuarão com contratação facultativa. Para quem não cumprir a cota, o texto prevê multa de R$3.000 por aprendiz não contratado. Em caso de reincidência ou embaraço à fiscalização, o valor dobra. O texto aprovado pelos senadores é o mesmo que veio da Câmara. 5 emendas de plenário foram rejeitadas na Comissão de Assuntos Sociais, entre elas, a que transferia para negociação coletiva regras sobre aprendizagem. O senador Flávio Arnes, do PSB paranaense, lembrou que já existe decisão do STF proibindo esse tipo de acordo quando o que está em questão são direitos de adolescentes.
1: Não se pode discutir mais vagas ou menos vagas. E já existe o tema 1046, que afastou expressamente das políticas de inclusão de aprendizes à negociação coletiva. A empresa pode alocar aprendizes em outros tomadores de serviço públicos ou privados. Então, várias alternativas foram criadas para se ultrapassar o problema de eventualmente uma empresa não poder contratar.
0: A aprovação no Senado é o último passo da análise da proposta no Congresso, mas para virar lei, ela ainda precisa ser sancionada pelo presidente da República.
2: E o senador Paulo Paim, do PT do Rio Grande do Sul, reafirmou o apoio à redução da jornada para 40 horas semanais, sem redução de salário. Segundo ele, mais de 80% dos brasileiros apoiam o fim da escala 6x1.
3: Paim também citou estudos que apontam a possibilidade de criação de 4,5 milhões de novos empregos com a medida. Destacar que a proposta já recebeu o aval dos deputados, o senador defendeu que a PEC seja colocada em votação no Senado.
4: Não estamos diante de uma pauta de esquerda ou de direita, de centro ou do governo ou da oposição. Estamos diante de uma pauta dos brasileiros, das famílias brasileiras.
3: Edição de Paula Groba e trabalhos técnicos de Eliseu Caires. O Jornal do Senado fica por aqui. Acompanhe agora as notícias da Câmara dos Deputados. Boa noite.
2: Boa noite e até amanhã.
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6: Comissões declaram nulo casamento de menores de 16 anos de idade.
7: Propostas aumentam o acesso da população às canetas emagrecedoras.
6: Lei votada pelos parlamentares amplia o uso do FGTS por filantrópicas.
7: Boa noite. Uma nova lei mantém até 2030 a autorização para que instituições filantrópicas de saúde utilizem recursos do FGTS, a partir de projeto que passou pela análise dos deputados. Quem explica é a repórter Maria Neves.
8: Já está em vigor a lei que prorroga até 2030 o prazo para que hospitais filantrópicos utilizem recursos do Fundo de Garantia do Tempo de Serviço, o FGTS. Entre 2019 e 2022, a legislação permitia a essas instituições de saúde sem fins lucrativos aplicarem verbas do FGTS, mas a autorização não foi prorrogada. A norma sancionada agora foi apresentada pelo deputado Paulo Pimenta, do PT do Rio Grande do Sul, ainda este ano. O parlamentar apenas recuperou o texto de uma medida provisória do Executivo, que perdeu a validade porque não foi votada pelo Congresso. Ao defender a aprovação do então projeto de lei no plenário da Câmara, o deputado Pompeu de Matos, do PDT do Rio Grande do Sul, ressaltou que a proposta vai beneficiar especialmente as Santas Casas.
9: É uma tomada de uma possibilidade que tinham as Santas Casas de se socorrer do Fundo de Garantia por Tempo de Serviço para suprir as dívidas que têm de financiamento. Segundo consta, a própria Santa Casas já declararam que há uma dívida em torno de 10 bilhões e existe recurso no Fundo de Garantia destas Santas Casas que pode ser lançado mão.
8: O governo estima que a utilização de verbas do FGTS pode reduzir os encargos financeiros das entidades filantrópicas de patamares próximos a 18% ao ano para cerca de 12% ao ano. Para serem consideradas filantrópicas, as instituições devem destinar pelo menos 60% dos atendimentos ao Sistema Único de Saúde, de forma gratuita para a população. Os empréstimos com recursos do Fundo de Garantia vão beneficiar também instituições sem fins lucrativos que atuem no campo para auxiliar pessoas com deficiência e que participem de forma complementar do SUS. Na Câmara, o texto foi aprovado em 7 de julho e logo em seguida, no dia 15 do mesmo mês, os senadores também acolheram o projeto. Da Rádio Câmara de Brasília, Maria Neves.
10: Projeto de Ribamar Silva, do Podemos de São Paulo, atualiza as regras de rotulagem de alimentos. A proposta prevê informações nutricionais mais claras e acessíveis para orientar os consumidores na escolha de produtos.
7: De acordo com o texto de Ribamar Silva, a regulamentação deve estabelecer critérios para destacar o teor de açúcares, sódios, gorduras e outros componentes de interesse para a saúde. O projeto também prevê recursos de acessibilidade, como o sistema Braille e ferramentas digitais para pessoas com deficiência.
5: Saúde.
10: Projetos em discussão na Câmara querem aumentar acesso da população às chamadas canetas emagrecedoras. A repórter Mônica Tati tem os detalhes.
11: 60% dos brasileiros estão obesos ou acima do peso, segundo dados divulgados pelo Ministério da Saúde. Dessas pessoas, um quarto já é considerada obesa. A obesidade geralmente acarreta doenças crônicas, como hipertensão, diabetes e problemas cardiovasculares. São necessárias várias medidas para evitar a condição, como boa alimentação e a prática de exercícios físicos. Mas o uso de substâncias presentes nas chamadas canetas emagrecedoras tem se mostrado eficaz para reduzir o peso corporal e ajudar no controle da obesidade. Para tentar controlar os danos, deputados apresentaram projetos para aumentar o acesso da população a esse tipo de tratamento. O deputado Mário Eringer, do PDT de Minas Gerais, apresentou o projeto de lei que declara de interesse público os medicamentos Monjaro e Zepbound, que utilizam como princípio ativo a tirzepatida. A medida permite que o governo utilize o mecanismo de licença compulsória da propriedade industrial, popularmente conhecido como quebra de patente.
12: A quebra da patente propicia que outras empresas, aumenta a concorrência, possam fabricar esse medicamento, a tirzepatida, e atingir o maior número de pessoas, que haverá com certeza uma redução do preço. Hoje, o preço do Monjaro e do Zepbound é muito caro, impossibilita qualquer pessoa de classe média alta até, de usar esse medicamento, porque o preço é muito alto. E os benefícios são tão grandes que isso é vantagem para a saúde pública de uma maneira geral.
11: Já o deputado Damião Feliciano, do União da Paraíba, apresentou o projeto que exige a oferta de liraglutida, que tem o nome comercial de Saxenda, e a semaglutida, conhecida por Wegov ou Ozempic, pelo SUS, o Sistema Único de Saúde. Segundo Damião Feliciano, esses dois medicamentos são reconhecidos mundialmente como eficazes no tratamento da obesidade, mas o preço é uma barreira para a população mais carente. Segundo a Anvisa, a liraglutida auxilia no controle crônico de peso em associação a uma dieta baixa em calorias e ao aumento de exercícios físicos. A semaglutida, por sua vez, é mais uma opção para o tratamento do diabetes mellitus tipo 2. Os projetos que pretendem facilitar o acesso da população às canetas emagrecedoras estão em diferentes fases de apreciação na Câmara dos Deputados. Da Rádio Câmara de Brasília, Mônica Tati.
5: Trabalho.
7: Sidney Leite, do PSD do Amazonas, pondera que o texto da PEC do fim da escala 6x1 deve contemplar os interesses tanto dos empresários quanto dos trabalhadores. Ele afirma que a redução da jornada vai garantir mais tempo de convivência familiar para os brasileiros.
13: É importante que se compreenda que nós temos um segmento para quem empreende nesse país, o comércio e os serviços. Há necessidade que nesse relatório que nós vamos aprovar, contemple esses setores, que são setores que muitas vezes não conseguem manter o trabalhador na formalidade, tendo em vista os altos custos dos encargos sociais. Mas isso não deve ser fator para que aqui no Parlamento nós possamos avançar e dar fim a essa escala e que homens e mulheres possam ter o direito de conviver com a família, direito ao lazer, direito ao estudo e, com isso, ter uma qualidade de vida melhor.
14: Sidney Leite lembra que a escala 5x2 já existe em áreas como o serviço público, o setor financeiro e parte da indústria. O parlamentar acredita que o fim da escala 6x1 vai contribuir para a redução do adoecimento dos trabalhadores e para o aumento da produtividade no ambiente profissional.
5: Economia.
7: Luiz Erondina, do PSOL de São Paulo, é uma das autoras do projeto que cria o Sistema Nacional de Transparência e Monitoramento de Preços de Combustíveis. A proposta prevê um portal público para consulta em tempo real dos preços praticados em postos de todo o país.
14: Luiz Erondina sugere que distribuidoras e revendedores informem à ANP dados sobre preços, custos e volumes comercializados. Ela acrescenta que o texto estabelece mecanismos para identificar variações abusivas de preços, além de estabelecer sanções administrativas.
5: Ciência e tecnologia.
7: Lucas Ramos, do PSB de Pernambuco, propõe discutir a criação da CID Digital, uma contribuição sobre as receitas obtidas por plataformas digitais com a prestação ou intermediação de serviços. A medida busca estabelecer uma nova forma de tributação para o setor.
14: Lucas Ramos destaca que a proposta divide opiniões e que, por isso, precisa ser debatida. Enquanto os defensores apontam a necessidade de ampliar a tributação, empresas afirmam que já recolhem diferentes impostos e alertam para o risco de aumento de custos e repasse ao consumidor.
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5: Direitos Humanos.
7: A Câmara aprovou o projeto que declara nulo o casamento de menores de 16 anos de idade. A repórter Paula Bittar acompanhou a votação.
16: A Comissão de Constituição e Justiça da Câmara aprovou uma proposta que declara a nulidade em qualquer caso do casamento de pessoas que não atingiram 16 anos de idade, a chamada idade núbil. O texto aprovado exclui artigos do Código Civil que prevêem a possibilidade de casamento antes da idade núbil, como em caso de gravidez, ou estabelecem regras e prazos para confirmação ou anulação desses casamentos. A relatora na CCJ, a deputada Ana Paula Lima, do PT de Santa Catarina, apresentou um parecer favorável a esse projeto da deputada Laura Carneiro, do PSD do Rio de Janeiro, mas rejeitou um outro do deputado doutor Fernando Máximo, do PL de Rondônia, que pretendia facilitar o casamento de quem atingiu 16 anos com a assinatura de um dos pais ou responsáveis. Atualmente, a lei exige a assinatura de ambos os pais ou representantes legais nesses casos. Ana Paula Lima também destacou que a vedação do casamento de menores de 16 anos encontra respaldo constitucional na proteção à infância e à juventude.
17: A aprovação do meu parecer pela Comissão de Constituição e Justiça, que torna nulo o casamento antes dos 16 anos, não é só um detalhe jurídico, é a Câmara Federal dizendo com todas as letras que esse tipo de casamento nunca deveria ter existido. Uma criança e adolescente ser empurrada para dentro de um casamento significa abandono escolar, gravidez precoce e muitas vezes violência escondida dentro de casa. Fecharmos as brechas que ainda restam na nossa legislação é proteger meninas que sozinhas não teriam como se defender.
16: A proposta que declara a nulidade em qualquer caso do casamento de pessoas que não atingiram 16 anos de idade já pode seguir para análise do Senado, a menos que haja recurso para votação antes pelo plenário da Câmara. Da Rádio Câmara, de Brasília, Paula Bittar.
5: Transportes.
14: Júlio Lopes, do PP do Rio de Janeiro, apoia projeto que estabelece o transporte público gratuito como um direito universal no país. Na opinião do parlamentar, a tarifa zero estimula o comércio e já é uma realidade bem sucedida em diversas cidades.
18: Essa é uma ideia disruptiva, uma ideia nova, uma ideia importante, porque muitos países do mundo já estão começando essas experiências, assim como no Brasil. Nós já temos várias cidades no Brasil, mais de 14 cidades brasileiras, onde o transporte é gratuito e gera um movimento enorme na economia, porque você usa o transporte não só para ir trabalhar, mas também para se divertir, para ir cuidar da sua saúde, para cuidar da vida médica, clínica, dos seus filhos também, enfim. O transporte gratuito gera um movimento enorme na economia.
7: Júlio Lopes reconhece os desafios para garantir o financiamento da medida, mas acredita que a criação de fontes permanentes de recursos e o uso de matrizes energéticas mais baratas, como o gás natural, podem garantir a mobilidade gratuita sem distinção de segmentos da população.
14: Proposta de Chico Alencar, do PSOL do Rio de Janeiro, prevê passe livre em todos os transportes públicos do país para pessoas com deficiência e doenças crônicas. A ideia, segundo o deputado, é garantir mobilidade e ampliar o acesso a um direito básico.
7: Chico Alencar lembra que pessoas com deficiência e doenças crônicas enfrentam limitações específicas e que, por isso, precisam de tratamento diferenciado no acesso ao transporte. Ele acrescenta ainda que é dever do poder público atender ao interesse coletivo e garantir a inclusão.
19: Então, esse passe livre em todos os transportes coletivos para o portador de doença crônica e ou de deficiência é, na verdade, o cumprimento de um direito que a gente quer ver assegurado. É bom lembrar que os serviços de transporte público são uma concessão do poder público e as empresas concessionárias têm que se submeter à legislação mais geral, que é, por definição, voltada para o bem comum.
5: Desenvolvimento regional.
14: Dorinaldo Malafaia, do PDT do Amapá, é relator de projeto que concede a Macapá o título de capital nacional do meio do mundo. A proposta destaca que a cidade é a única capital brasileira cortada pela linha do Equador, onde o equinócio pode ser observado duas vezes ao ano, em março e setembro.
7: Dorinaldo Malafaia deu parecer favorável à iniciativa, ressaltando a importância do reconhecimento para a identidade local. Ele aponta que a homenagem pode fortalecer o turismo de Macapá por valorizar atrações ligadas à linha do Equador, como o Parque Meio do Mundo.
14: Projeto de Márcio Neiser, do Solidariedade, transforma o festejo do Santuário Diocesano Nossa Senhora do Coco da Aparecida, em Loreto, no Maranhão, em manifestação da cultura nacional. A celebração é realizada anualmente entre os dias 6 e 15 de agosto.
7: De acordo com Márcio Neiser, o festejo reúne milhares de romeiros de diferentes regiões do país e representa uma tradição centenária da população maranhense. Na visão do deputado, a proposta valoriza o patrimônio cultural em incentiva o turismo e o desenvolvimento local.
5: Comissões.
14: Rui Carneiro, do Podemos da Paraíba, apresentou projeto que institui a Política Nacional de Integridade Pública e Governança Preventiva. O deputado explica que a proposta fortalece os mecanismos de prevenção de irregularidades, transparência e eficiência na administração pública.
7: Entre as medidas previstas no projeto de Rui Carneiro estão a obrigatoriedade de programas de integridade nos órgãos públicos, com códigos de ética, canais de denúncia e capacitação de servidores. O texto também cria órgãos destinado a produzir inteligência, identificar riscos e apoiar os órgãos de controle.
5: Justiça.
14: Projeto de Beto Pereira, do Republicanos de Mato Grosso do Sul, define os critérios para caracterizar o notável saber jurídico exigido para a indicação de ministros dos tribunais superiores e desembargadores. Entre os parâmetros sugeridos estão atuação no magistério e produção científica.
7: Beto Pereira também defende que a titulação de doutor em direito e o recebimento de premiações na área jurídica sejam considerados para as nomeações. Na visão dele, a medida dá mais objetividade ao conceito previsto na Constituição e reduz interpretações subjetivas no processo de indicação.
5: Segurança Pública.
14: Sancionadas pelo Poder Executivo, propostas discutidas na Câmara ampliam a proteção às mulheres.
7: Deputadas apontam avanços com as novas leis do Pix Pensão e de divulgação do Ligue 180, segundo ressalta o repórter José Carlos Oliveira.
20: Deputadas participaram da cerimônia de sanção das novas leis do Pix Pensão e de divulgação do Ligue 180 e apontaram avanços no Pacto Nacional dos Três Poderes contra o Feminicídio. A lei que obriga o poder público a divulgar o telefone exclusivo de denúncia de violência contra a mulher em locais públicos e privados de grande circulação surgiu de proposta da deputada Laura Carneiro, do PSD do Rio de Janeiro. Relatora do texto na Câmara, a deputada Camila Jara, do PT do Mato Grosso do Sul, destacou os esforços de fortalecimento do Ligue 180, criado em 2005.
21: E o 180 tinha sofrido um completo desmonte. As mulheres ligavam e eram encaminhadas para qualquer lugar e eram muitas vezes revitimadas. Quando a deputada Laura faz esse projeto para que os estados divulguem o 180, é uma maneira da gente estar ampliando e garantindo que ele funcione.
20: Já a lei do chamado Pix Pensão altera o Código de Processo Civil para instituir a transferência automática de pensão alimentícia. O texto surgiu de proposta da deputada Tabata Amaral, do PSB de São Paulo, com a intenção de reverter o atual quadro de 650 mil processos judiciais por falta de pagamento de pensão alimentícia, muitos deles relativos a homens de classes média e alta.
22: São 11 milhões de mães solo no nosso Brasil. Quase 2 milhões de crianças que não têm o nome do pai na certidão de nascimento. E aquilo que a gente tem para a CLT, para o assalariado, que é o desconto da pensão, a gente vai ter para todo mundo com essa lei. Pode ser MEI, pode ser autônomo, pode trocar de emprego, pode ser empresário, pode estar na informalidade, deve uma pensão alimentícia, tem filho, vai ter que ter o depósito na conta da mãe todo mês certinho.
20: Da Rádio Câmara de Brasília, José Carlos Oliveira.
14: Projeto de Alexandre Guimarães, do MDB do Tocantins, cria a Política Nacional de Prevenção e Enfrentamento à Violência de Gênero no Ambiente Digital. Segundo o autor, o objetivo é estabelecer medidas que protejam as vítimas e responsabilizem os autores de crimes cometidos na internet.
7: Entre as medidas previstas no projeto de Alexandre Guimarães estão a criação de canais para denúncias e a remoção de conteúdos ilícitos. O texto também estabelece regras para provedores e prevê ações de educação digital e prevenção contra o uso ilegal da internet. Inteligência Artificial.
14: Termina agora o Jornal Câmara dos Deputados, produzido pela Rádio Câmara, com trabalhos técnicos de Everson Urani e apresentação de Márcio Aquiles Sardi e José Carlos Andrade. Uma ótima noite para você.
7: Boa noite, a Voz do Brasil volta amanhã.
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0: tadinho. Desse tamaninho assim, ó. Você acredita?
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3: 8 e 9.
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7: 8:21.

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4: 8 horas e 30 minutos.

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8: 8:41.

0: Essa aqui é pros apaixonados, tá? Quero ver todo mundo cantando essa aqui com a gente, hein?
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5: 8:51.

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